0: duas seleções americanas a participar da competição em conjunto com Cuba. Já a inclusão da atual Indonésia fez com que o número de não europeus em campo fosse de apenas 3, de um total de 3 equipes. A menor quantidade de seleções de fora do continente sede da história de todas as Copas. Além disso, o ambiente político internacional estava extremamente conturbado, provocando influências diretas nas questões esportivas. As mais imediatas delas seriam a exclusão da Espanha por conta da guerra civil que assolava o país no período, e a anexação da Áustria pela Alemanha, fazendo com que a equipe alemã herdasse boa parte dos jogadores austríacos. E pela última vez, a Copa seria disputada através de jogos eliminatórios diretos, sem uma fase de grupos prévia. Pela primeira vez, contudo, a trajetória da nossa seleção brasileira nesses jogos eliminatórios seria digna de destaque, mais uma vez comandada pelo craque Leônidas da Silva. A primeira partida do Brasil disputada contra a Polônia ganhou tons dramáticos e se tornou uma das melhores de todas as Copas. O tempo regular terminou em 4-4 e a seleção brasileira se classificaria após um 6-5 na prorrogação. O Brasil ainda eliminaria a poderosa Tchecoslováquia após uma vitória por 2-1 no jogo desempate. E antes de cair na semifinal contra a Itália, após uma derrota pelo mesmo placar, terminaríamos a competição em terceiro lugar, vencendo a Suécia por 4-2 na disputa pela posição. Já a Itália, por sua vez, se tornaria a primeira seleção bicampeã em Copas do Mundo, após vitória por 4-2 diante da Hungria, na finalíssima disputa em Paris. Eu sou Wesley Paiva e fique ligado nos próximos episódios e continue descobrindo um pouco mais sobre a fascinante história de todas as Copas.
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3: 8 e 8.
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0: mulher descobri que eu tô grávida de tu.
1: Ai, ai, ai, ai, ai, ai, ai, já vem você de novo.
2: Isso vai dar problema.
1: Ai, ai, ai, ai, lindo. Será que dá problema isso aí, velho? Gabrielzinho, alô Gabriel Luiz. Gabriel Luiz é Uber, está lá no Pioneiros, ligado à Rede Top Rádio. Como é que tá por aí, Gabriel? Como é que tá a nossa Campo Grande? Tranquilo, de boa? Tá ganhando dinheiro aí, Gabriel? Obrigado aí pela grande audiência. Ele que tá trabalhando nessa sexta-feira gostosa.

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0: E como é que é? Última sexta-feira do mês, dia 29. E o Mundo Sertanejo tá começando por aqui. Eu sou o Marcão, vem comigo que eu vou contigo. E a Simone Mendes pode até viver cercada de shows, gravações, agenda lotada. Mas, segundo ela, as maiores mudanças da vida aconteceram longe do palco. Em entrevista recente, a cantora contou que a maternidade foi que transformou completamente a sua forma de enxergar a vida. Mãe de Henry, de 11 anos, e Zaya, de 5, filhos do casamento com Cacá Diniz, que já dura 13 anos, a Simone afirmou que aprendeu sobre equilíbrio, paciência e propósito dentro de casa. Ao mesmo tempo, a artista prepara o lançamento do audiovisual Minhas Memórias, projeto que promete revisitar fases importantes da carreira e reunir participações especiais do sertanejo. Segundo a Simone Mendes, o trabalho representa justamente o reencontro com a própria trajetória musical. Depois da fase intensa vivida ao lado da irmã Simária, a dupla encerrou em 2022. Hoje, seguindo carreira solo, ela afirma que tenta organizar melhor a agenda para passar mais tempo com a família durante a semana. Mas admite que a parte mais difícil continua sendo a saudade, porque no sertanejo tem estrada, tem palco, união. Mas aparentemente o coração continua sempre querendo voltar pra casa.
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0: 5h19. Daqui a pouquinho eu volto com muito mais músicas da Rede Top. Eu vou ali e volto com mais.
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1: E aí, gente, 8:23.

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2: Muito bem, tô de volta.

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3: 8:27. 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
5: Estamos aqui, Juscelino Marcelino, na sintonia, na esperança de um
6: do Pix do Bidu, né?
5: Deus nos abençoe, tá bom?
6: Boa sorte pra você.
5: Vem pra cá.
6: Obrigado,
5: rapaz,
6: obrigado.
5: Você já começou metendo pedrada. É. E amor é esse, Bidu?
6: Que amor é esse, Bidu? Quem tá com o Bidu? Já falei com você hoje já, isso aqui não falei ainda hoje. Boa noite.
7: Boa noite, Bidu. Clube do Bidu.
6: Por aqui, ao vivo.
7: Tá tudo tranquilo?
6: Graças a Deus, de boa.
7: Maravilha. Foi no sorteio. Paulo César, bairro Nalva, Campo Grande.
6: Obrigado pelo
7: Campo
6: carinho.
7: Grande.
6: Obrigado, obrigado.
7: E... vai, Corinthians.
6: Ai, olha quem tá com o Bidu, pode falar, boa noite, boa noite.
8: Bidu, aqui Maria Tereza do Aeroranjo, sempre minha audiência, silêncio de programação, bom sexta-feira pra todo mundo. Coloca meu nome aí no sorteio do Pix.
6: Tá no sorteio,
8: Beijo, beijo, beijo, tô feliz, tô na top.
6: Obrigado pela audiência aí, obrigado pelo carinho. Vamos lá, Bidu. Quem mais tá com o Bidu, boa noite.
9: Boa noite, Paivinha, como é que tá, meu querido?
6: Pai.
9: Garanhão da Top FM, ô meu querido, me põe no sorteio.
6: Paivinha, moço. Só no Paivinha, 8:28, Paivinha deve estar descansando na hora dessa aí. Eita, guri. Quem mais tá com o Bidu, boa noite, boa sorte.
10: Boa noite, Bidu. Olha só você pra animar nossa sexta-feira.
6: É.
10: A gente tá aqui em família, ouvindo você.
6: Obrigado, obrigado.
10: E manda um alôzinho pra nós aqui, tá bom? É, pro André, Rodrigo, do Rancho.
6: É.
10: Manda alô, que a família, eu tô tão vendo você aqui, preparando aquela jantinha, cestas, ponendo no sorteio, que eu quero ganhar, tá bom? Não ganhei nada de você, hein, Bidu? Ponendo no sorteio, tá bom, meu amigo? Fica com Deus, tudo de bom.
6: Tá no sorteio, sim, tá bom? Obrigado pela grande audiência aí, quem mais tá com o Bidu nessa noite de sexta-feira?
11: Bidu, boa noite.
6: Boa noite.
11: Aqui é o Antônio Carlos, aqui revivendo.
6: Como é que
11: tá? Toca pra nós aí a carta, com o Leonardo Zé Rico. Beleza?
6: Beleza.
11: Vai lá no sorteio aí, meu irmão.
6: Obrigado boa noite pela audiência. Esse Antônio Carlos.
11: Muito abençoada pra ti, meu irmão.
6: Olha, olha, são 8:29, agora tem ele, meu amigo Marcão, com muita notícia do mundo sertanejo e fuxico pra vocês aí. Ô Marcão, como é que tá essa sexta-feira, hein, Marcão? Tá? Fala com o Bidu, lança pro mundo aí. Só vou colocar o Marcão aqui e mandar, é isso aí. Boa noite, mais uma vez, Marcão, notícia.
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12: É o seu, o meu, o nosso Mundo Sertanejo nessa sexta-feira, cambada. Zé Felipe abriu uma gavetinha recentemente nos seus stories e basicamente revelou o estacionamento de luxo em formato de relógio, turma. Tudo começou quando o cantor resolveu responder seguidores nas redes sociais e mostrou parte da coleção da sua coleção pessoal de acessórios, né? Em poucos segundos apareceram modelos de marcas como Patek Philips, Rolex, Cartier, relógios que somados, meu caro, ultrapassariam fácil os 2,4 milhões de reais, exato. Mas claro, né, que a internet não consegue focar em um assunto só por vez. Enquanto os relógios viralizavam, muita gente ainda comentava. Aí, sente interação entre Zé Felipe e Virgínia Fonseca, né? É, a turma acha até que eles podem voltar, estão chipando. O cantor comentou um tempo atrás, inclusive, né? Fica bem na publicação da influenciadora, exatamente a mesma frase usada anteriormente pelo Vinícius Júnior no anúncio do término com a Virgínia Fonseca, né? Ai, ai, ai, isso ainda vai dar muita coisa, vai dar muito pano pra manga. Bom fim de semana!
6: Valeu, Marcão! Segunda-feira o Marcão volta. 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

0: louco?
1: Eu amei muito você, sabia, não? Você dança bem, você é um alegre.
0: É, obrigado pelo carinho. Obrigado pelo carinho. Tu é doido?

0: seu alô aí. 992188050. Nós temos hoje o que aqui, seu Bidu? Pix de R$100 pra quem participa. Manda seu recadinho aí.
1: Boa noite, Bidu.
0: Boa noite.
1: Sempre top demais a programação.
0: Obrigado, Daniel.
1: Olha, hoje eu vou ganhar, hein? Se Deus quiser.
0: Vamos torcer pra você.
1: Sorteio, tá bom?
0: Tá bom.
1: Como sempre, muito boa a programação. Você é muito legal,
0: obrigado,
1: tá? Eu,
0: amigo,
1: e minha família. É. Não perca uma noite. Eu fico aqui tomando uma breja.
0: Você,
1: tá bom? Me põe no sorteio, que é Tereza do Sandro Rush, tá bom?
0: Obrigado,
1: parabéns
0: pelo
1: pra você,
0: obrigado,
1: sua produção. Obrigado. Deus abençoe sempre.
0: Amém,
1: beijo,
0: tá,
1: com Deus.
0: Obrigado pela audiência sempre, minha amiga. Quem mais tá com o Biduzinho?
2: Boa noite, Bidu.
0: E aí?
2: Meu nome é Júlio César, mas é nome Campo Grande.
0: E aí, meu queridão, como é que tá?
2: Foi meu nome no sorteio do Pix.
0: Tá no sorteio,
2: Júlio. Tô feliz, estou na top.
0: Isso aí, isso aí. Tô feliz, estou na top. Quem chegou por aqui? Ele, Gabriel. E aí, Gabriel?
3: Fala, Bidu.
0: E aí,
3: boa noite.
0: Bom.
3: Gabriel Menezes aqui da sua audiência, meu amigo.
0: Ô, meu querido.
3: Quero fazer um pedido aí, não sei se você vai conseguir me atender, meu amigo.
0: Manda.
3: Você conseguir tocar aí qualquer chamamé do nosso amigo Zé Mocho, cara?
0: Ah, lá, vou tocar.
3: O homem do chamamé aqui da região norte de Campo Grande, beleza?
0: Vou tocar.
3: Se puder aí, eu agradeço, meu amigo. Um
0: obrigado,
3: abraço,
0: obrigado, Gabrielzinho.
3: Eu no sorteio aí também.
0: Obrigado, irmãozinho. Tamo junto.
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0: Muito bem, são 8:40.
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9: 8:45.
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0: Bidu! Olha os patrimônios, Bidu! Olha, são 8h48. Não dá tempo de mais nada, né, gente? Queria colocar todo mundo no ar aqui pra falar, pra me mandar uns abraços, mas não tem como, porque 2 horas passa e você nem vê. Ai, ai, ai. Isso é bom, isso é gostoso. Sou grato a vocês pela grande audiência das noites de segunda a sexta-feira, tá bom? Agora vamos pro sorteio do Pix de R$100. Você que mandou mensagem aí no 992188050. Você tá no sorteio, tá todo mundo no sorteio.
1: Posso te ligar agora ou a tua mulher tá aí do teu lado?
0: É, não liga agora pra mim, eu tô pelo sorteio. Calma aí, calma aí.
2: Isso vai dar problema.
0: Ai, ai, ai. Olha, 8h49 aqui no suspense. Você que mandou mensagem aí no 992188050, das 7 horas pra cá, tá no sorteio, tá bom? Pode ficar tranquilíssima, o que importa é você participar e fica tranquilo que todo mundo vai participar do sorteio aqui, do Pix de R$100, pra tomar aquela cervejinha hoje ou amanhã, quem sabe, né? Isso, Bidu, olha, você que tem o telefone do final 3678, Ana Luísa. Alô, Ana Luísa, você que mandou mensagem aqui no Clube do Bidu hoje, né? Você tá ligada? Então responde de volta aqui pra você levar o Pix de R$100, beleza? Vou tocar uma música agora aqui pra você dar tempo, né? De você aí mandar aquele alô, aquele carinho, falar, Bidu, tô aqui te ouvindo. Ah, tá certo? Vamos lá então, são 8h49. Alô, Gabriel, pediu a música do Zé Muxo.

0: Olha, não mandou mensagem aqui nossa amiga Ana Luísa. Ah,
1: que peninha.
0: Ana Luísa deve estar vendo alguma luta, algum esporte que não que prestou atenção e não tá ouvindo a nossa festa, nosso clube do Bidu, dessa super sexta-feira. Que pena, que pena. Quem sabe ela vai mandar mensagem depois e vai ficar toda tristezinha porque não ganhou o Pix, tá?

muita coisa boa, muita coisa boa. Vamos pegar o nosso trenzinho de todos os dias. E segunda-feira tem mais. Na sequência tem a Voz do Brasil. E depois às 10, nosso amigo Milton Batista. Muito louvor, o Top Gospel. É isso, a minha última.

0: Bidu fica por aqui, mas amanhã tem mais música, mais alegria e muito mais participação. Obrigado pela companhia, pela audiência e por fazer parte deste clube. Clube do Bidu, a sua noite é aqui.
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2: Está no ar a voz do Brasil. As notícias do governo federal que movimentaram o país no dia de hoje.
3: Olá, boa noite.
4: Boa noite para você que nos acompanha em todo o país.
3: Sexta-feira, 29 de maio de 2026.
4: Vamos ao destaque do dia: avanço da economia.
3: Brasil registra crescimento de 1,1% nos primeiros três meses do ano.
4: Produto Interno Bruto foi impulsionado pela agricultura e consumo das famílias. Luana Karen.
5: Em valores correntes, ou seja, sem descontar a inflação, o PIB somou 3,3 trilhões de reais.
3: Recursos para a saúde, mais 225 milhões de reais serão investidos em equipamentos para cirurgias gerais e oftalmológicas. Graziela Mendonça.
6: São equipamentos para operações como vasectomia, laqueadura e catarata. A expectativa é reduzir o tempo de espera para as cirurgias do Sistema Único de Saúde.
4: Petrobras anuncia 72 bilhões de reais em Sergipe para a fábrica de fertilizantes e exploração de óleo e gás em águas profundas.
3: Durante evento, o presidente Lula pede respeito à soberania brasileira, após Estados Unidos classificarem PCC e Comando Vermelho como grupos terroristas.
7: Não aceitamos ser tratado como moleque. Nós não aceitamos ser tratado como se fosse uma republiqueta. Não brinque com a soberania desse país, não brinque com a nossa democracia, não duvidem das coisas que nós fazemos aqui nesse país.
4: Nove Brasil, já está disponível financiamento para a compra de novos caminhões e ônibus mais seguros e sustentáveis.
3: Hoje, na apresentação da Voz do Brasil, Mariana Jungmann e Luciano Seixas.
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3: O consumo das famílias e a agricultura ajudaram no crescimento do país no primeiro trimestre deste ano.
4: O IBGE divulgou hoje que o PIB, Produto Interno Bruto, aumentou 1,1% no período, com resultado positivo em três setores: agropecuária, indústria e serviços.
3: Lembrando que o PIB é o resultado de tudo que é produzido no país.
5: Na chácara de 3 hectares em Tangará da Serra, no Mato Grosso, José Francisco de Souza planta de tudo. E de tudo, a terra dá. Tomate, brócolis, cebola, repolho, cebolinha.
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5: Para a construção de 3 estufas na propriedade.
8: No ano de 2025, a gente conseguiu o financiamento do Pronaf. A gente precisava aumentar a produção e conseguimos financiamento para construir 3 estufas na propriedade, onde melhorou bastante e aumentamos bastante a nossa produção.
5: Puxado pelo campo e pelo consumo das famílias, o produto interno bruto do país cresceu 1,1% no primeiro trimestre de 2026, comparado ao último trimestre de 2025. O PIB é considerado o termômetro oficial da economia. Ele mede o valor de tudo o que é produzido no país durante um determinado período de tempo. E esse tudo inclui desde o pãozinho da padaria, passando por carros e máquinas, até o corte de cabelo e a consulta no médico. São os bens e serviços. Para o economista e professor da ESPM, Jorge Ferreira dos Santos, o crescimento do PIB mostra a resiliência da economia brasileira.
9: Nós sabemos, do que está acontecendo no ambiente global. Você tem um ambiente de alta do petróleo, você tem uma pressão geopolítica muito grande. Apesar disso, a economia brasileira acabou performando um pouco melhor do que o esperado, puxado por esses dois grandes vetores, consumo das famílias e a produção do agro.
5: Os dados de crescimento do PIB no primeiro trimestre deste ano são ainda maiores quando comparados ao mesmo período do ano passado, uma alta de 1,8%. Em valores correntes, ou seja, sem descontar a inflação, o PIB somou 3,3 trilhões de reais. Reportagem Luana Carvalho. Karen.
4: Em suas redes sociais, o ministro da Fazenda, Dario Durigan, afirmou que o resultado de hoje sustenta a projeção de crescimento de 2,3% para o ano. E se confirmado, 2026 será o quarto ano consecutivo com crescimento do PIB superior a 2%.
3: Segundo o ministro, será o melhor ciclo da economia brasileira em 10 anos.
4: Hoje o presidente Lula cumpriu uma série de compromissos em Sergipe.
3: Na área da saúde foram anunciados mais de 200 milhões de reais para agilizar as cirurgias no país.
4: E entregues veículos que vão garantir atendimento a quem mora longe dos centros de atendimento.
5: Os investimentos anunciados para a saúde chegam a 225 milhões de reais. Com o recurso, serão adquiridos 150 combos de equipamentos para cirurgias gerais e oftalmológicas, permitindo a abertura de 100 novas salas cirúrgicas em todo o país. São equipamentos para operações como vasectomia, laqueadura e catarata. A expectativa é reduzir o tempo de espera para as cirurgias no Sistema Único de Saúde. Além desses equipamentos, o presidente Lula destacou outros esforços do governo para ampliar o atendimento especializado pelo país.
7: Temos 150 carretas andando por esse país para fazer todo tipo de exame que só rico fazia. Exame de qualquer tipo de câncer, câncer de próstata, câncer de colo, sabe? Ao mesmo tempo, companheiros, nós temos 800 ambulâncias com gabinete odontológico para tratar dos dentes da pessoa nesse país.
5: Os investimentos foram anunciados durante visita do presidente Lula a Sergipe nesta sexta-feira. Primeiro, ele conferiu as instalações do Hospital do Amor de Lagarto, referência no combate ao câncer, que atende 150 municípios da região. O hospital recebeu 137 milhões de reais do Ministério da Saúde na sua implantação. E para ampliar ainda mais o atendimento em Lagarto, foi autorizada a construção de uma nova policlínica no município, com 30 milhões de reais do novo PAC. O ministro da Saúde, Alexandre Padilha, destacou a importância da nova unidade.
10: É o equipamento que vai fazer o tratamento de mais de 30 médicos e especialidades, que vai ter tomografia, que vai ter ressonância, que vai ter ultrassom, com a vantagem que não vai ficar dentro do hospital. Porque às vezes dentro do hospital, quando precisa fazer uma situação de urgência, a pessoa que estava esperando é desmarcado o exame, na policlínica fica preservado e vai fazer o exame na maior velocidade possível.
5: Já na visita ao Hospital do Câncer de Sergipe, em Aracaju, o presidente Lula anunciou a entrega de um novo tomógrafo, que vai agilizar o diagnóstico e tratamento de pacientes oncológicos do estado. Também foram entregues 406 veículos do programa Agora Tem Especialistas, Caminhos da Saúde, para transporte de pacientes que precisam de atendimento fora dos seus municípios. Além de Sergipe, os estados de Pernambuco, Paraíba, Alagoas, Paraná e São Paulo vão receber os micro-ônibus e vans da iniciativa do governo do Brasil. Serão 3.300 veículos. É um investimento de mais de 1 bilhão e 400 milhões de reais. O governo federal entregou ainda unidades odontológicas móveis para municípios de Sergipe e de outros 5 estados. Reportagem Graziela Mendonça.
3: A Petrobras anunciou hoje mais de 72 bilhões de reais em investimentos no estado de Sergipe.
4: O valor será aplicado na retomada de fábrica de fertilizantes e também para exploração e produção de óleo e gás em águas profundas.
3: Hoje pela manhã, o presidente Lula visitou a fábrica, que terá capacidade para produzir 7% da demanda nacional.
11: Líder mundial na produção de alimentos, o Brasil ainda depende da importação de fertilizantes para garantir a produtividade no campo. Hoje, cerca de 80% dos insumos usados na agricultura vem do exterior. A ureia, principal fertilizante nitrogenado utilizado em culturas como milho, café, arroz e cana-de-açúcar, é um dos produtos mais importados pelo país. Para reduzir essa dependência, o governo do Brasil e a Petrobras anunciaram investimentos bilionários para ampliar as operações da fábrica de fertilizantes nitrogenados, a Fafem, em Laranjeiras, em Sergipe. Segundo a presidente da Petrobras, Magda Chambiá, com os investimentos, a fábrica vai ampliar a produção de ureia e atender 7% da demanda nacional de fertilizantes.
12: Essa Fafem daqui vai produzir 7% da demanda de fertilizantes nitrogenados do Brasil. Mas nós fizemos a mesma coisa na Bahia. Nós estamos completando a obra da UFRJ FN3, fábrica de fertilizantes no Mato Grosso do Sul. Fizemos a mesma coisa no Paraná. Com esses empreendimentos, nós vamos ser capazes de entregar para o Brasil cerca de 35% da demanda de fertilizantes nitrogenados.
11: A unidade voltou a operar após um período de paralisação e já retomou a produção de amônia e ureia. A reativação da fábrica é considerada estratégica para fortalecer a indústria nacional e garantir mais segurança ao agronegócio brasileiro. Além da retomada da Fafem, os investimentos incluem o projeto Sergipe Águas Profundas, voltado à exploração de petróleo e gás no litoral sergipano. Com as novas plataformas, a Petrobras deve dobrar a produção de gás natural. Somados, os projetos da Petrobras terão investimentos de 72 bilhões e meio de reais e devem gerar cerca de 28 mil empregos diretos e indiretos no estado. É mais investimentos, maior produção nacional e menos dependência externa, defendeu o presidente Lula.
7: A Petrobras não é minha, o investimento aqui não é meu, é do nosso país, e vocês, petroleiros, acreditem na importância da Petrobras. Acreditem na maravilha da Petrobras.
11: As duas plataformas que serão instaladas em Sergipe terão capacidade para produzir diariamente até 240 mil barris de óleo e processar 22 milhões de metros cúbicos de gás natural. De Aracaju, Sergipe, Pablo Mundim.
4: Após os Estados Unidos anunciarem que vão classificar o PCC e o Comando Vermelho como grupos terroristas, o governo brasileiro emitiu nota afirmando que o país rejeita qualquer forma de interferência externa em seus assuntos internos.
3: E que o Brasil tem travado um combate permanente contra essas organizações criminosas.
4: Hoje, lá em Sergipe, o presidente Lula pediu respeito à soberania brasileira.
3: O vice-presidente Geraldo Alckmin também se manifestou, lembrando as ações já adotadas para enfrentar o crime organizado.
4: O governo do Brasil divulgou hoje uma nota reafirmando a soberania nacional e o combate permanente a organizações criminosas no país. A manifestação ocorreu depois da decisão dos Estados Unidos de classificar o PCC, Primeiro Comando da Capital, e o Comando Vermelho como grupos terroristas. A nota diz ainda que enfrentar essas organizações criminosas com firmeza é e continuará sendo prioridade do Estado brasileiro. Para o governo do Brasil, o terror causado por essas organizações que buscam obter lucro através do crime, especialmente pelo tráfico de drogas e armas, não pode ser confundido com o tipo de ação por motivos ideológicos, políticos e religiosos do terrorismo internacional. Durante um evento em Sergipe, o presidente Lula cobrou respeito ao Brasil e afirmou que combater o crime organizado passa também pela aprovação da PEC da Segurança Pública.
7: Não aceitamos ser tratado como moleque. Nós não aceitamos ser tratado como se fosse uma republiqueta. Eu trato um país pequeno com o mesmo respeito que eu trato a China, com o mesmo respeito que eu trato a Rússia, com o mesmo respeito que eu trato os Estados Unidos. Não brinque com a soberania desse país, não brinque com a nossa democracia. Se quiserem combater o crime organizado, não precisa pedir ajuda para ninguém. Aprove a PEC da Segurança Pública que está no Senado. Aprove a PEC que no mês seguinte terá o Ministério da Segurança Pública dentro do país.
4: O vice-presidente da República e ministro do Desenvolvimento, Indústria, Comércio e Serviços, Geraldo Alckmin, também se manifestou sobre o assunto e afirmou que o Brasil combate o crime organizado de todas as formas.
13: Combate ao crime organizado, ele é feito por terra, mar e ar. O Congresso acabou de aprovar a lei antifacção, novos crimes foram listados, aumento das penas para o crime organizado e dificuldade da progressão penitenciária, da progressão de pena. Então, todo o empenho no combate ao crime organizado.
4: Uma reunião na Casa Civil nesta tarde com integrantes do Ministério da Fazenda e das Relações Exteriores discutiu os impactos dessa decisão norte-americana sobre o Brasil, principalmente nos campos jurídico, diplomático e financeiro. Em abril, durante sua viagem a Washington, o presidente Lula apresentou ao Departamento de Estado dos Estados Unidos uma proposta focada na inteligência e na cooperação internacional, que inclui ampliação dos controles sobre a lavagem de dinheiro praticada no exterior e sobre o tráfico de armas enviadas ao Brasil. Reportagem Graziele Bezerra.
14: Começou hoje o prazo para interessados em comprar caminhões, ônibus, micro-ônibus e implementos rodoviários pelo programa Move Brasil, para eles pedirem o financiamento.
15: O programa tem como objetivo estimular a substituição de veículos antigos por modelos mais modernos, eficientes e seguros.
14: E contribuir para a redução do consumo de combustíveis, emissão de poluentes, além de elevar a produtividade do transporte de cargas e a qualidade do transporte de passageiros.
15: Dezenas de instituições financeiras estão credenciadas pelo BNDES para fazer o financiamento com condições especiais, a depender do perfil do comprador.
16: O BNDES, Banco Nacional de Desenvolvimento Econômico e Social, abriu o protocolo para receber os pedidos de financiamento do BNDES Mais Mobilidade. A linha de crédito de até 21 bilhões de reais faz parte do Move Brasil, programa coordenado pelo Ministério do Desenvolvimento, Indústria, Comércio e Serviços, para apoiar a renovação da frota de caminhões e ônibus no país. Podem pedir o financiamento caminhoneiros autônomos, pessoas físicas associadas a cooperativas, empresários individuais e empresas do setor de transporte rodoviário ou urbano, de cargas e passageiros. As condições de financiamento variam de acordo com o perfil do interessado. Para o caminhoneiro autônomo, o prazo de pagamento pode chegar a 120 meses, com até 12 meses de carência. Para a empresa do setor de transporte rodoviário ou urbano de cargas, o prazo pode ser de até 60 meses, com até 6 meses de carência. Para a empresa do setor de transporte rodoviário ou urbano de passageiros, o prazo pode chegar a 120 meses, com até 6 meses de carência. Os juros ficam perto de 13% ao ano. Quem estiver interessado em dar entrada num pedido de financiamento para a compra de caminhões ou ônibus, deve procurar uma das instituições financeiras credenciadas pelo BNDES. Como explica o chefe de departamento da área de operações e canais digitais do banco, Rodrigo Alac.
17: Isso significa que dezenas de bancos, diferentes tipos, estão aptas a conceder crédito com essa linha do BNDES. Dessa forma, a sugestão que fica para quem estiver interessado, seja o frotista ou transportador autônomo cooperado, é que ele busque a instituição financeira que ele já tenha relacionamento. Isso vai agilizar na concessão de crédito, porque essa instituição já conhece o cadastro, já tem o perfil de crédito desse interessado e pode agilizar a concessão.
16: Segundo o superintendente da área de desenvolvimento produtivo e inovação do BNDES, João Pieroni, o apoio à compra de caminhões e ônibus vai trazer vários benefícios para a economia do país.
18: A nova versão do Move Brasil é fundamental para a renovação de caminhões e ônibus no país, rumo a novos veículos cada vez mais sustentáveis e eficientes. Isso gera, ao mesmo tempo, uma grande demanda para a indústria, que passa a investir cada vez mais em ampliação de capacidade produtiva, no desenvolvimento de novos produtos, agregando cada vez mais valor no país. Isso gera renda, emprego de qualidade e fortalece a indústria brasileira.
16: As instituições financeiras que receberem os pedidos de crédito têm até o dia 28 de agosto para dar entrada no sistema do BNDES. Reportagem André de Barros Lima.
14: 110 mil atendimentos médicos e odontológicos foram realizados em comunidades ribeirinhas e isoladas da Amazônia Ocidental.
15: É a Operação Acre, realizada pela Marinha no Vale do Juruá durante 4 meses, alcançando moradores do Acre e do Amazonas.
19: Ao todo, 8.810 pessoas receberam atendimento durante a operação, que percorreu regiões de difícil acesso, onde muitas vezes o transporte fluvial é a única forma de ligação com centros urbanos e serviços públicos essenciais. Além das consultas médicas, odontológicas e exames laboratoriais, a missão distribuiu 453 mil medicamentos para garantir continuidade de tratamentos em comunidades afastadas. Também foram aplicadas vacinas e realizados atendimentos atendimentos preventivos voltados à saúde da população local. Comandante do navio, capitão de corveta Marcelo Camerino da Silva de Souza, traz mais detalhes.
20: Essa comissão mostrou mais uma vez que a

0: navio também falou sobre a importância da missão ser realizada todos os anos.
1: Manter essa missão todos os anos é fundamental, porque o povo amazônico precisa saber que não está esquecido. E para nós, militares, fica a certeza de que poucas missões têm um impacto humano tão grande quanto essa Operação Acre.
0: A Operação Acre integra as ações permanentes de assistência hospitalar da Marinha na região amazônica e tem como objetivo ampliar o acesso à saúde básica e especializada para populações ribeirinhas e indígenas em localidades isoladas do país. Reportagem Gabriel Pinheiro.
2: O INSS publicou hoje portaria que regulamenta a pensão que será paga às crianças e adolescentes, filhos de mulheres vítimas de feminicídio.
3: O direito à pensão é previsto por lei e a regulamentação vai permitir o início do pagamento de um salário mínimo por mês.
2: Tem direito à pensão os menores de 18 anos, cuja renda familiar por pessoa, ou seja, o valor da renda dividido entre os membros da família, seja igual ou inferior a 1/4 do salário mínimo.
3: Além dos filhos biológicos, poderão receber o benefício entre e menores de idade que estiverem sob guarda da vítima. Eles devem comprovar que eram dependentes econômicos dela.
2: Para a presidente do INSS, Ana Cristina Silveira, a pensão especial é uma forma de garantir os direitos dessas crianças e jovens até o início da vida adulta.
4: Quando a mulher é vítima desse crime, filhos ficam órfãos, famílias inteiras são destruídas e precisam reconstruir suas vidas depois da violência. Nenhuma política pública é capaz de reparar essa perda, mas o Estado tem o dever de proteger quem ficou e garantir condições mínimas de cuidado, dignidade e amparo.
3: Para solicitar a pensão, é necessário que o representante legal do menor apresente os documentos como RG e CPF, a inscrição no CAD único, além de um documento que comprove o crime de feminicídio, como inquérito policial ou denúncia do Ministério Público.
2: As famílias podem tirar dúvidas e receber apoio no processo nas unidades do INSS ou nos centros de referência de assistência social.
3: O Brasil registrou a menor taxa de desemprego para o trimestre encerrado em abril deste desde 2012.
2: Com o mercado de trabalho aquecido, o governo do Brasil oferece mais oportunidades de capacitação para os trabalhadores.
3: E anunciou esse mês investimentos para ampliar a oferta de cursos de qualificação profissional em todo o país.
2: Ao todo, vão participar da iniciativa 31 entidades conveniadas ao Cine, o Sistema Nacional de Emprego.
5: Serão 30 milhões de reais do Fundo de Amparo ao Trabalhador para fortalecer a oferta de cursos de qualificação profissional em 14 estados e 17 municípios. Os recursos serão destinados a entidades conveniadas ao Sistema Nacional de Emprego, o Cine. O valor será dividido em duas modalidades. 15 milhões de reais serão repassados segundo os critérios do índice sociodemográfico. Esse índice leva em conta a realidade de cada estado ou município, observando os locais que mais precisam, com população maior e mais necessitada. Os outros 15 milhões serão distribuídos segundo o índice de gestão descentralizada, que observa se o ente federativo já executa ações de qualificação profissional. Bahia, Sergipe e Rio Grande do Sul estão entre os estados que vão receber mais recursos. O ministro do Trabalho e Emprego, Luiz Marinho, destacou que a ideia é apoiar locais com maior necessidade, mas também incentivar os que demonstraram capacidade de execução e entrega de cursos.
6: Nós temos muitas empresas com muitas vagas em aberto, que precisa preencher muitas vezes, adequando a qualificação, especialmente ao trabalhador e à trabalhadora, que às vezes uma dica de aperfeiçoamento, de agregar mais conhecimento, possa fazer a grande diferença na empregabilidade deles.
5: Segundo o Ministério do Trabalho e Emprego, o objetivo do repasse das verbas é que cada local amplie a oferta de cursos, segundo as necessidades específicas do mercado de trabalho, e com isso, mais pessoas sejam empregadas. Reportagem Márcia Fernandes.
3: O governo do Brasil lançou uma campanha nacional para incentivar a separação e a destinação adequada de resíduos sólidos.
2: Com a mensagem "O resíduo que você separa vira renda na mão de quem recebe", a campanha destaca a importância da separação do lixo dentro de casa e reforça o papel dos catadores na cadeia de reciclagem.
3: A ideia é reduzir impactos ambientais, diminuir o volume de resíduos enviados aos aterros sanitários e ampliar a geração de renda para trabalhadores do setor.
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3: Fique agora com as notícias do Poder Judiciário.

0: ali do Congresso Nacional. Boa noite, bom final de semana.
1: A gente volta segunda-feira. Boa noite.
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4: Plenário do STF deve retomar a análise da chamada uberização no mês de junho.
5: Tribunal de Justiça do Amazonas cediu encontro regional da magistratura região norte.
4: STJ aplica perspectiva de gênero para julgamento sobre ingresso de droga em presídio e mantém falta grave de preso.
5: Boa noite, eu sou Marcela Luiza.
4: Eu sou Walter Lima.
5: O presidente do Supremo Tribunal Federal, ministro Edson Fachin, marcou para junho a retomada do julgamento que vai definir regras para trabalho em aplicativo.
4: Os processos tratam da existência ou não de vínculo trabalhista entre motoristas e as plataformas digitais. Marcelo Della Libera.
6: A expectativa é que a corte busque um equilíbrio entre os direitos previstos na Constituição e os novos modelos de prestação de serviços. O presidente do Supremo, ministro Edson Fachin, afirmou que a corte está pronta para analisar a questão.
7: Nós fizemos audiências públicas, instruímos o processo, ouvimos os mais diversos setores interessados, tivemos também uma interlocução, um diálogo republicano importante com o parlamento e, mais uma vez, com entidades públicas e privadas, e chegou o momento agora de apresentar uma resposta para essas questões cruciais.
6: A decisão do STF poderá orientar milhares de ações judiciais em andamento no país sobre o tema.
5: A Justiça do Amazonas é o primeiro tribunal a sediar o encontro regional da magistratura região norte.
4: O evento ocorreu nesta sexta-feira e faz parte de uma iniciativa inédita do CNJ para fortalecer o diálogo entre os tribunais brasileiros. Vitória Vitor.
8: A abertura do encontro foi conduzida pelo presidente do Supremo Tribunal Federal e do Conselho Nacional de Justiça, ministro Edson Fachin, com foco na integração entre os tribunais da região e na discussão de políticas públicas para o fortalecimento do sistema de justiça. O encontro trouxe para o centro de debate temas ligados à tecnologia, inovação e às especificidades da Amazônia.
5: Mantida falta grave a preso que pediu a companheira para levar drogas ao presídio.
4: Nesse caso, o STJ aplicou a perspectiva de gênero para responsabilizar, não apenas a mulher. Fátima Uchoa.
9: A companheira do preso foi flagrada com maconha durante revista para ingresso no presídio. Ele declarou ser usuário e tê-la pressionado para levar a droga. Até então, o entendimento predominante no STJ afastava a responsabilização do apenado por falta de provas ou por considerar o ato apenas preparatório. Agora, a sexta turma do STJ manteve a falta grave contra o apenado por considerar que a conduta dele pode configurar participação no tráfico. Segundo o relator na sexta turma, ministro Rogério Schietti Cruz, punir só a mulher e não quem a induziu ou se beneficiaria da conduta reproduz seletividade punitiva e desigualdade de gênero.
5: Terminou hoje a 10ª edição da Semana da Conciliação Trabalhista.
4: Os trabalhadores puderam de forma mais rápida encerrar processos na justiça. Larissa Batista.
10: Os dados parciais da 10ª Semana da Conciliação Trabalhista mostram uma arrecadação de mais de 1,5 bilhão de reais. Foram realizadas mais de 82.600 audiências e cerca de 408.000 pessoas foram atendidas. Já o número de processos conciliados passou de 24.000. A ação foi encerrada nesta sexta-feira de forma simbólica no Tribunal Regional do Trabalho da 6ª Região, em Pernambuco.
5: Em ano eleitoral, ter acesso rápido à legislação é essencial para quem trabalha com as eleições.
4: Pensando nisso, o TSE lançou a versão digital 2026 do Código Eleitoral anotado. Estevam Furtado.
11: O material reúne leis eleitorais atualizadas, notas explicativas e decisões da Justiça Eleitoral. Está disponível gratuitamente no catálogo de publicações e na biblioteca digital do TSE. A versão em PDF STF traz recursos como busca rápida, sumário clicável e navegação interativa, facilitando a consulta de temas como pesquisa eleitoral, prestação de contas e inteligência artificial.
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5: Uma boa noite.
4: Bom fim de semana e até segunda-feira.
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1: Eu sou Paula Groba.
2: E eu sou Ricardo Nakaoka.
1: E estes são os destaques de hoje do Jornal do Senado, que começa agora.
2: Senadores da oposição apresentam proposta de jornada flexível em resposta à PEC sobre escala 6x1.
1: Avança projeto que amplia validade de laudos para pessoas com deficiência.
2: Senado volta a analisar seguro rural com juros menores e mais acesso a crédito.
1: Boa noite.
2: Boa noite.
1: A proposta que reduz a jornada semanal de trabalho de 44 para 40 horas ganhou um novo capítulo no Senado. Em resposta à mudança sugerida pelo governo e já aprovada na Câmara, senadores da oposição apresentaram uma alternativa que prevê jornadas flexíveis.
2: Pelo novo texto, as jornadas seriam flexíveis, com pagamento proporcional à carga horária. Os detalhes com o repórter Alexandre Campos.
3: Pela proposta da oposição, as partes poderão decidir por uma jornada menor de 20 horas de trabalho por semana, por exemplo. O valor da hora trabalhada será proporcional ao salário mínimo nacional ou ao piso da categoria, calculado com base na jornada máxima de 44 horas. Primeiro signatário da proposta, o senador Rogério Marinho, do PL do Rio Grande do Norte, acredita que esse modelo de jornada flexível, além de não prejudicar os empresários e evitar riscos de demissão, dá ao trabalhador a liberdade de decidir como melhor utilizar o seu tempo.
4: É assim que acontece, por exemplo, nos Estados Unidos. E veja, preservando todos os direitos do trabalhador que estão contidos no artigo 7º da Constituição na sua proporcionalidade.
3: Para o senador Rogério Carvalho, do PT de Sergipe, a proposta da oposição, ao permitir uma jornada flexível, vai reduzir a renda do trabalhador.
5: 70% da população aprova a redução da jornada. E o que eles estão propondo é uma afronta a essa vontade. Ou seja, é uma parte do parlamento de costas para a vontade popular.
3: A PEC que permite a flexibilização da jornada de trabalho está na Comissão de Constituição e Justiça.
1: Muitos alunos com altas habilidades acabam enfrentando desinteresse, isolamento e até abandono escolar por falta de acompanhamento adequado. Para mudar essa realidade, o Senado aprovou um projeto que cria uma política nacional voltada a estudantes com superdotação.
2: A proposta prevê identificação precoce, atendimento especializado e maior flexibilidade no ensino para garantir que esses talentos sejam desenvolvidos dentro das escolas. O texto segue agora para a sanção presidencial. Repórter Douglas Castilho.
6: O texto garante que a identificação da condição de neurodesenvolvimento seja feita de forma pedagógica através de um estudo de caso escolar. A relatora senadora professora Dorinha Seabra, do União do Tocantins, destacou que a falta de preparo das escolas tem levado à exclusão de jovens e defendeu a estruturação do sistema público para o devido acolhimento.
7: Essa é uma forma de garantir e respeitar as diferenças para que elas não se tornem barreiras para que essas crianças e jovens permaneçam nas nossas escolas.
6: A senadora Mara Gabrilli, do PSD de São Paulo, ressaltou que um dos objetivos da medida é identificar a dupla excepcionalidade, que é a coexistência entre altas habilidades e alguma outra condição associada, como uma deficiência ou transtorno.
8: Precisamos de uma política pública que enxergue esses estudantes de forma integral e evite que tantos talentos continuem invisíveis dentro das escolas.
6: O projeto permite que despesas de capital para a implementação das medidas da Política Nacional para Estudantes com Altas Habilidades ou Superdotação poderão ser contempladas com recursos públicos do PAC. O texto vai à sanção presidencial.
1: E atualmente, pessoas com deficiência precisam renovar periodicamente laudos e avaliações para ter acesso a benefícios e políticas públicas, mas essa exigência pode mudar.
2: Avançou no Senado um projeto que amplia o prazo de validade dessas avaliações e reduz a necessidade de reavaliações frequentes. Repórter Márcio Maturana.
9: Indeterminado nos casos de deficiência permanente ou irreversível. 5 anos nos casos de deficiência reversível ou progressiva. Esses prazos de validade para avaliação biopsicossocial de deficiência estão no projeto aprovado pela Comissão de Direitos Humanos, que agora segue para a votação final na Comissão de Assuntos Sociais. O relator da proposta, senador Flávio Arnes, do PSB do Paraná, criticou a frequência atual de avaliações.
10: Realmente, esse acesso a uma regularidade de avaliações, isso causa um transtorno gigantesco para para as pessoas e para as famílias. Temos que ser menos burocráticos.
9: O autor do projeto, senador Alan Rick, do Republicanos do Acre, também destacou a atenção às famílias.
0: Imagine só o transtorno para a família, o custo disso, inclusive emocional para a família.
9: O projeto determina também que o prazo de validade da carteira de identificação da pessoa com transtorno do espectro autista, que hoje é de 5 anos, passe a ser de 10 anos para crianças e adolescentes sem necessidade de avaliação e indeterminado para quem tem mais de 18 anos.
1: Uma proposta que altera as regras do seguro rural vai voltar à análise dos senadores. O projeto foi modificado pela Câmara dos Deputados durante a votação e, por isso, retorna ao Senado.
2: O texto prevê taxas de juros menores e prioridade em operações de crédito. Repórter Pedro Pincer.
11: A proposta da senadora Tereza Cristina, do Progressistas de Mato Grosso do Sul, prevê taxas de juros menores e prioridade em operações de crédito rural amparadas pelo seguro rural. O projeto foi aprovado pela Câmara dos Deputados com mudanças, entre elas o detalhamento das cláusulas que permitem o uso do seguro rural como garantia em empréstimos rurais. Para o relator, senador Jaime Campos, do União de Mato Grosso, o seguro rural é fundamental para que os produtores do país possam enfrentar os prejuízos cada vez mais frequentes provocados pelas mudanças climáticas no campo.
12: Já teve gente que já replantou pela terceira vez soja aqui no Mato Grosso, lá que eu vi, que plantou apostando na chuva, a chuva veio, botou o cara, vê aquele solo de 45 graus, foi embora. Foi lá, deu outra replantada. Também não aconteceu. Já está na terceira.
11: O projeto trata também do fundo destinado à cobertura suplementar dos riscos do seguro rural, conhecido como Fundo Catástrofe. Previsto desde 2010, o mecanismo não chegou a ser implementado por falta de regulamentação e de aportes contínuos de recursos.
1: E o Brasil passa a ter a primeira Universidade Federal Indígena, a nova instituição criada por lei sancionada pela Presidência da República, tem a missão de ampliar o acesso dos povos originários ao ensino superior e de unir a produção científica aos saberes tradicionais.
2: De acordo com a lei, a universidade poderá estabelecer processos seletivos próprios, que deverão ter percentual mínimo de seleção de candidatos indígenas. A reportagem é de Lana Dias.
13: A primeira Universidade Federal Indígena do Brasil terá sede em Brasília e deve valorizar, preservar e difundir os saberes dos povos indígenas brasileiros e latino-americanos, além de promover a sustentabilidade socioambiental dos territórios. O relator da proposta, senador Eduardo Braga, do MDB do Amazonas, reforçou que a universidade contribui para o protagonismo das comunidades.
14: A criação da UNID constituirá mais um importante passo no papel de protagonismo que os povos indígenas têm exercido na formulação de políticas públicas voltada para suas realidades.
13: A universidade poderá estabelecer processos seletivos próprios, que deverão ter percentual mínimo de seleção de candidatos indígenas. Os cargos de reitor e vice-reitor deverão ser ocupados obrigatoriamente por docentes indígenas. Os primeiros serão nomeados pelo ministro da Educação, até que a UNIND tenha estatuto para organização própria. De início, a instituição atenderá 2.800 estudantes em 10 cursos de graduação.
2: Edição de Paula Groba e trabalhos técnicos de João Lira. O Jornal do Senado fica por aqui. Acompanhe agora as notícias do Tribunal de Contas da União e da Câmara dos Deputados. Boa noite.
1: Boa noite e um bom fim de semana.
15: Minuto do TCU.
16: O Tribunal de Contas da União fiscalizou os programas de transferência de renda no país, como o Auxílio Gás, o Bolsa Família e o Benefício de Prestação Continuada. Juntas, essas três ações movimentaram mais de 270 bilhões de reais em 2024. O trabalho identificou sobreposição de benefícios, falhas na gestão e dificuldades para atender famílias em situação de vulnerabilidade. Para o ministro relator do processo no TCU, Jorge Oliveira, o principal problema é a falta de coordenação entre União, estados e municípios.
17: Os programas das três esferas de governo operam muitas vezes sem integração de dados, sem mecanismos efetivos de coordenação e sem uma visão consolidada da Política Nacional de Transferência de Renda.
16: O tribunal determinou que o governo federal adote medidas para melhorar a integração entre programas e tornar a gestão mais eficiente. 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
19: Deputados alteram regras de internação do adolescente usuário de drogas.
20: Câmara aprova mudanças no seguro rural para cobrir prejuízos no campo.
19: Plenário repercute a aprovação da proposta que reduz a jornada de trabalho.
21: Boa noite. José Ayrton Félix Cirilo, do PT do Ceará, acredita que a redução da jornada semanal de trabalho pode beneficiar especialmente as mulheres, por causa da sobrecarga de tarefas profissionais e domésticas. Ele acrescenta que a medida representa uma conquista na valorização dos direitos trabalhistas.
22: Denise Pessoa, do PT do Rio Grande do Sul, observa que avanços tecnológicos que aumentam a produtividade permitem jornadas de trabalho menores sem prejuízo econômico. Ela cita experiências internacionais e afirma que a redução da carga horária amplia o bem-estar, o equilíbrio social e a eficiência no trabalho.
21: Ao destacar que o fim da escala 6x1 busca corrigir desigualdades históricas nas relações de trabalho, Gervásio Maia, do PCdoB da Paraíba, defende ainda mais políticas do governo federal voltadas à valorização do trabalhador. O deputado registra também a mobilização popular em torno do tema.
22: Reginaldo Lopes, do PT de Minas Gerais, cita estudos que relacionam o aumento da produtividade com a redução da carga horária de trabalho. O parlamentar alerta para o crescimento das doenças psicológicas por causa das escalas exaustivas.
21: Carlos Aratini, do PT de São Paulo, acusa a oposição de tentar barrar o fim da jornada 6x1 ao propor emendas consideradas radicais de última hora. O congressista lembra que o Partido Liberal tentou fixar um prazo de 10 anos para a transição da proposta.
22: Alfredinho, do PT de São Paulo, critica a bancada do PL por tentar confundir a população ao propor a jornada 4x3. De acordo com o deputado, o partido sempre se posicionou contra os direitos dos trabalhadores e a redução da escala de trabalho.
21: Rogério Correia, do PT de Minas Gerais, reforça que o Partido Liberal apresentou emendas à redução da jornada de trabalho que previam 10 anos de transição e o aumento da carga horária. Segundo o deputado, historicamente, o PL favorece empresários com recursos públicos.
22: Érica Cocai, do PT do Distrito Federal, celebra os índices atuais de empregos e critica o que chamou de cinismo da oposição em relação à jornada de trabalho. Ela lembra que o PL assinou emendas que previam prazo de 10 anos para implementar a nova carga horária e para atrasar o processo de mudanças.
21: Para Tarcísio Mota, do PSOL do Rio de Janeiro, a oposição tentou manipular a opinião pública, mas a pressão popular forçou uma mudança no discurso conservador diante da necessária redução da jornada de trabalho. Ele reitera que o progresso social depende de leis que protejam o trabalhador contra a exploração.
22: Por outro lado, Kim Kataguiri, do Missão de São Paulo, critica o fim da escala 6x1 e afirma que mudanças constitucionais por si só não garantem alterações práticas nas condições de trabalho. De acordo com o parlamentar, a medida pode gerar efeitos diferentes dos esperados no mercado de trabalho.
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18: Agricultura.
21: A Câmara aprovou mudanças no seguro rural com uso de recursos do orçamento para cobrir prejuízos do produtor. O repórter Antônio Vital acompanhou a votação.
24: A Câmara dos Deputados aprovou o projeto que altera a legislação sobre seguro rural, que protege os produtores contra perdas provocadas por fenômenos climáticos, pragas e quedas do preço. Entre outras medidas, a proposta torna obrigatória a previsão de recursos do orçamento e a participação do governo federal.

0: federal no fundo que vai cobrir os pagamentos. Além disso, torna esse orçamento imune a corte de verbas. A proposta também define que o seguro rural é isento do pagamento de tributos federais, diretos ou indiretos. A obrigação foi criticada pelo deputado Kim Kataguiri, do Missão de São Paulo.
1: A gente já tem um orçamento que é 92% de despesas obrigatórias e cria-se aqui mais uma despesa obrigatória. E aí a gente vai carimbar ainda mais despesas, por mais que haja feito acordo com o governo para que haja um limite, ainda assim nós estamos positivando, nós estamos colocando na lei que nós teremos uma despesa de caráter continuado, obrigatório.
0: O projeto estabelece que o contrato de seguro rural passa a ser uma das garantias das operações de crédito, ou seja, condiciona benefícios do crédito rural, como juros menores e prazos maiores, à contratação de seguro rural pelo produtor. A proposta dá prazo máximo de 30 dias para que o produtor receba o prêmio pelos prejuízos sofridos. Para isso, os produtores terão que fornecer dados precisos sobre o tamanho da área e a data da colheita, para que a seguradora calcule o valor do prêmio. O projeto, que já tinha sido aprovado pelo Senado, recebeu parecer favorável do relator, deputado Pedro Lupion, do Republicanos do Paraná, coordenador da Frente Parlamentar da Agropecuária. De acordo com o relator, as mudanças são necessárias para aumentar o uso do seguro rural no país, que hoje cobre menos de 3% da área total da lavoura. Segundo ele, o projeto dá mais previsibilidade e segurança jurídica para o produtor rural. No plenário, o relator foi o deputado Arnaldo Jardim, do Cidadania de São Paulo.
2: Nós temos hoje uma baixa cobertura de seguro rural. Daquilo que é a área plantada no nosso Brasil, nesse instante a cobertura de seguro é apenas de 7,8%. Portanto, a tentativa aqui é fazer com que isso se amplie, dando mais segurança, dando mais estabilidade a todos que produzem e que possam cumprir a sua missão, assim como maior segurança jurídica.
0: O texto altera ainda a gestão do fundo, criado em 2010, que serve como garantia para os riscos do seguro rural. O fundo passa a contar com a participação, com direito a voto, das seguradoras, empresas da cadeia produtiva do agronegócio e cooperativas de produção agropecuária, na proporção do número de cotas adquiridas. O texto aprovado também retira da lei que trata do fundo o limite atual de R$4 bilhões relativo à participação do governo federal como cotista. O projeto que altera a legislação sobre o seguro rural voltou para análise do Senado. Rádio Câmara de Brasília, Antônio Vital.
3: Meio Ambiente.
4: Os parlamentares aprovaram novas punições internacionais para o vazamento de óleo no mar. O repórter José Carlos Oliveira tem mais detalhes.
5: A Câmara dos Deputados aprovou a nova redação da Convenção Internacional sobre Responsabilidade Civil por danos causados por poluição por óleo. O Tratado da Organização Marítima Internacional existe desde 1969 em resposta ao vazamento de 120 mil toneladas de petróleo no litoral de França e Inglaterra 2 anos antes. Também criou o Fundo Internacional de Compensação por Danos Decorrentes da Poluição por Petróleo. O texto foi atualizado em 1992 e no ano 2000, com algumas alterações que vêm sendo gradativamente aprovadas pelos países membros da Organização das Nações Unidas, como explica o relator deputado Nilton Tato, do PT de São Paulo.
6: Tem uma nova convenção internacional que já tem mais de 140 países signatários, e esse projeto de lei é para que o Brasil faça parte dessa nova convenção, que traz maiores responsabilidade para pessoas jurídicas e pessoas físicas que porventura sejam responsável de forma acidental ou de forma proposital pelo derramamento de óleo e de petróleo nos mares, aumentando inclusive a faixa de proteção do mar daquilo que está sob responsabilidade do Brasil.
5: Para mostrar a importância da medida, Nilton Tato citou o vazamento de mais de 5 mil toneladas de petróleo cru no litoral do Nordeste e do Sudeste do Brasil em 2019. Trata-se do maior desastre e crime ambiental já registrado no litoral do Brasil, ainda não inteiramente desvendado e com sérios impactos socioambientais e econômicos.
6: Quando tem esse tipo de derramamento, você tem impacto, seja para a biodiversidade, para a fauna dos mares, mas também tem consequências do ponto de vista social e econômica. Lembram quanto que prejudicou o turismo em boa faixa do Nordeste, aquelas manchas? Então é um pouco isso, é de como é que a gente cria, então atualiza a legislação brasileira de acordo com normas internacionais para a gente evitar que tenha essas consequências.
5: Entre as novidades da convenção internacional está o aumento dos limites de indenização a ser paga pelos proprietários de navios petroleiros nos casos de acidente com poluição por derramamento de óleo. Outra mudança amplia a área considerada para a responsabilização civil dos poluidores. Antes, o limite era o de mar territorial, até 22 quilômetros da costa dos países. Agora, esse limite vai até a zona econômica exclusiva, situada até 370 quilômetros da costa. Da Rádio Câmara de Brasília, José Carlos Oliveira.
3: Transportes.
7: Os deputados aprovaram um projeto que estabelece regras de segurança para motoristas profissionais. O texto foi aprovado pelas comissões da Câmara e agora será analisado pelo Senado. A repórter é Maria Neves.
8: A Comissão de Constituição e Justiça da Câmara aprovou o projeto do deputado Reginaldo Lopes, do PT de Minas Gerais, que estabelece quais devem ser os padrões de segurança e saúde de motoristas profissionais. Pelo texto, esses trabalhadores deverão seguir exclusivamente as especificações dos fabricantes dos veículos, em conformidade com a homologação da autoridade competente. De acordo com Reginaldo Lopes, a falta de clareza nas regras sobre padrões de segurança causam dificuldades para os motoristas profissionais que, diante de diferentes interpretações, não conseguem saber qual conduta devem seguir. O relator na Comissão de Constituição e Justiça, deputado Alex Manente, do Cidadania de São Paulo, concorda com o autor. Para Manente, a atual falta de clareza nas regras gera insegurança jurídica.
9: As faltas de clareza nas regras de padrões de segurança causam dificuldade para os motoristas profissionais que, diante de diversas interpretações que surgem no tema, não conseguem saber qual a conduta e regra que devem cumprir, o que muitas das vezes acabam por prejudicar os profissionais, como também as melhores práticas para a segurança quanto para a atividade. Para garantir tanto a segurança para a atividade, como também para a saúde dos motoristas, esse projeto de lei busca deixar claras regras para a atividade.
8: O relator na Comissão de Viação e Transportes, deputado Ricardo Aires, do Republicanos do Tocantins, também argumenta que a proposta contribui para a simplificação do ordenamento jurídico ao reduzir interpretações contraditórias e facilitar a atuação das autoridades. Ricardo Aires sustenta ainda que as especificações dos fabricantes são parâmetros fundamentados em padrões rigorosos de engenharia e segurança desenvolvidos e testados para garantir o desempenho adequado dos veículos e a proteção dos ocupantes. Da Rádio Câmara de Brasília, Maria Neves.
3: Justiça.
4: O plenário da Câmara aprovou regras para internação de adolescentes, usuários ou dependentes de drogas. Vamos saber os detalhes com o repórter Antônio Vital.
0: A Câmara dos Deputados aprovou o projeto que permite a internação de adolescentes usuários de drogas em comunidades terapêuticas, instituições que acolhem dependentes químicos e muitas vezes são ligadas a igrejas. O projeto original, apresentado pelo deputado pastor Sargento Isidório, do Avante da Bahia, garantia aos pais ou responsáveis o direito de internar à força adolescentes com menos de 18 anos. Nesse tipo de estabelecimento. Segundo o autor da proposta, a internação é uma maneira de tirar os adolescentes do crime. Ele deu como exemplo a comunidade terapêutica que fundou no município de Candeias, na Bahia. Depois de muita discussão e críticas do PT e do PSOL no plenário, o texto final apresentado pelo relator, deputado doutor Fernando Máximo, do PL de Rondônia, autoriza a internação voluntária, a pedido dos pais ou, na falta deles, a pedido de autoridade administrativa, desde que haja laudo médico que aponte a necessidade de internação para preservar a integridade física do adolescente. Nesses casos, a internação e a alta do adolescente devem ser comunicadas imediatamente ao Conselho Tutelar e ao Ministério Público. Hoje, o Conselho Nacional dos Direitos da Criança e do Adolescente, o CONANDA, proíbe a internação de crianças e adolescentes em comunidades terapêuticas. Resolução do CONANDA determina que esse atendimento deve ser feito pela Rede de Atenção Psicossocial do Sistema Único de Saúde, o SUS, preferencialmente nos Centros de Atenção Psicossocial Infanto-Juvenil, CAPS I, ou nos Centros de Atenção Psicossocial Álcool e Drogas, CAPS AD. Deputados do PSOL e do PT criticaram a possibilidade de internação em comunidades terapêuticas. Para a deputada Érica Cocai, do PT do Distrito Federal, não há comprovação de que esse tratamento seja eficaz.
10: Nós já fizemos várias inspeções em várias comunidades terapêuticas. Algumas não tinham atenção da saúde ali dentro. Apenas havia um processo de catequização substituindo a necessidade de termos um atendimento multidisciplinar. Nós temos inúmeros relatórios que em indicam que as comunidades terapêuticas, em grande medida, provocam uma série de violações de direitos.
0: O relator, o deputado Dr. Fernando Máximo, explicou o acordo que permitiu a aprovação da proposta.
11: Nós fizemos algumas alterações para que haja um consenso com o governo, com a esquerda, e eles pediram para a gente tirar, por exemplo, internação compulsória. Essa internação agora vai ser voluntária, o jovem adolescente querendo, ou quando os pais quiserem que ele seja internado, ou por determinação judicial, ou por algum laudo médico mostrando que aquela criança precisa ficar internada.
0: O projeto aprovado obriga que o adolescente acolhido nessas instituições frequente aulas de educação básica. A exceção é para casos de adolescentes ameaçados por facções criminosas. Também obriga que essas instituições possuam equipe técnica multiprofissional nas áreas de saúde e assistência social, além de estrutura com aspecto residencial, áreas de lazer, esportes, espaços culturais e salas de aula. O projeto que permite a internação de adolescentes, usuários ou dependentes de drogas em comunidades terapêuticas seguiu para análise do Senado. Da Rádio Câmara de Brasília, com informações de Daniela Lessa, Antônio Vital.
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3: Presidência.
7: Inteligência artificial e mudanças nas regras para microempreendedores individuais, temas em análise na Câmara, foram destacados pelo presidente da Casa, deputado Hugo Mota. A reportagem é de Luiz Gustavo Xavier.
13: O presidente da Câmara, Hugo Mota, afirmou que vai trabalhar para que a comissão especial que debate a regulamentação da inteligência artificial no país vote o texto até o dia 9 de junho e para que a proposta vá ao plenário até o final do mês de junho. Mota deu declaração no evento Brasil Tech Summit, que debateu os avanços e os desafios da economia digital. O presidente defendeu um marco regulatório que possa aliar liberdade econômica, política e de expressão com a responsabilidade de quem atua nesse meio. Segundo ele, não há mais espaço para distorcer a regulamentação digital e chamar essa responsabilização de censura.
14: Porque se fazia muito uma dicotomia que liberdade e responsabilidade não poderiam andar juntas. E hoje eu penso que todos se conscientizam que é possível sim aliar a liberdade econômica, não é? Aliar a liberdade política, a liberdade de opinião a um tipo também de responsabilização sobre quem está atuando nesse meio. É esse o papel que nós parlamentares temos que cumprir, andando numa linha muito tênue de não desequilibrar para nenhum dos lados.
13: Outra pauta que está em discussão na Câmara é o que aumenta o faturamento das MEIs. O presidente afirmou que é preciso analisar o impacto fiscal de eventuais mudanças no faturamento dos microempreendedores individuais. Segundo ele, o texto já aprovado pelo Senado está em análise pela comissão especial criada para debater o tema. Os senadores aprovaram o limite de R$130 mil anuais e a contratação de até 2 funcionários. Atualmente, para ser enquadrado como MEI, o faturamento da empresa deve ser de até R$81 mil e é permitida a contratação de apenas 1 funcionário. Para Mota, antes de votar, é preciso avaliar se as contas públicas toleram tal mudança.
14: Nós vamos entender primeiro a questão do impacto fiscal, por isso o diálogo com o governo, para que a gente possa fazer uma proposta que as contas públicas suportem. Eu digo sempre que papel em branco suporta que você escreva tudo. Nós temos que fazer o diálogo e a construção política para que aquilo que seja aprovado seja na prática efetivado e venha a se tornar de fato uma melhora para todas essas empresas, milhões de empresas no Brasil.
13: Em relação ao projeto de lei encaminhado pelo Executivo com urgência constitucional, que trata do detalhamento da redução da jornada de trabalho, Mota afirmou que ainda não há um cronograma para votar o texto. Ele afirmou que vai aguardar a aprovação pelo Senado da PEC 6x1. O parlamentar disse ainda que acredita que os senadores darão celeridade à proposta. Da Rádio Câmara de Brasília, Luiz Gustavo Xavier.
4: Termina agora o Jornal Câmara dos Deputados, produzido pela Rádio Câmara. O programa teve trabalhos técnicos de Wellington Teles e apresentação de Luciana Vieira e Val Monteiro. Boa noite.
7: A Voz do Brasil volta na segunda-feira. Uma boa noite para você e um bom fim de semana.
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1: 10 e 8.
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3: 10:28.

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13: 10:50.

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6: 11:06.
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10: 11:28.

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6: 11:47.
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0: 12:05.

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3: Meia-noite e 35.

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0: criança.
1: Claro, e já gravamos todo tipo e estilo de música.
0: É, mas tem um que a gente não gravou ainda.
1: Qual?
0: O cururu.
1: Cururu?
0: Cururu. Aquela roda de violeiros que a turma fazia no interior.
1: Ah, repente.
0: Repente.
1: Verso de improviso.
0: Isso aí.
1: Ah, é do folclore paulista.
0: Exatamente. Será que você dá conta de fazer um versinho?
1: É, mas pra cantar o cururu e fazer um versinho precisa de um tema.
0: Ah, um tema?
1: É.
0: Vamos pegar um tema bem atual?
1: Claro, tem que ser.
0: Pode ser?
1: Pode.
0: O recheio do vestido.
1: É atual o tema.
0: E todo mundo gosta.
1: Vamos lá então.
0: Vamos lá.
1: Puxa a viola.
0: Olha lá.

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2: 1:05.

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2: 2:05.

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2: 2:35.

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2: 3 e 5.

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2: 3:45.

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2: 4 e 5.

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2: 4:25.

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2: 4:45.

0: 5 e 3.
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0: Muito bem, agora são 5h03 por aqui, por aí também, né? Espero que sim. Bom dia pra você, ótimo sabadão nesse dia maravilhoso, né? Dia 30/5/2026. Seja bem-vindo, bem-vinda também. Você do Sítio Chacras, fazenda, aonde tem um alcance da Top FM. E claro, também agradecendo os municípios vizinhos também, que tem o alcance da Top FM, Bandeirantes, município de Bandeirantes, claro, São Gabriel do Oeste, e claro, outros municípios também, Figueirão também, tem o alcance da Top FM. Nós agradecemos a todos vocês, e claro, está começando mais uma edição do Manhã Sertaneja através da Top FM, comigo, né, e com você. E claro, com certeza, vamos agradecer o nosso querido bom Deus, nosso querido Senhor Jesus Cristo, que nos abençoe nesta manhã, né, de sabadão, com muita paz, saúde, harmonia, alegria, prosperidade. É o que pedimos nesta manhã, a mim, né, a você, a sua família também, a minha família também, né? Aí sim possamos tocar nossa programação, tomar aquele cafezinho, né, respirar esse ar maravilhoso que Deus nos deu, e claro, com certeza, tocar nossa programação até as 8 da manhã, em nome, né, de Casa de Carne e Tradição. João Paulo Madrugador, né, já mandou mensagem, obrigado, João Paulo, falando em nome de Casa de Carne e Tradição, que abre na sexta-feira, no sabadão, que é hoje o dia todo, domingão, vai juntinho com o Elisério Costa até, né, o Elisério Costa vai até às 11, e Casa de Carne e Tradição vai um pouquinho mais até o meio-dia, claro, com certeza, aqui com a gente também, né? 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Daqui a pouquinho nós vamos falar também das ofertas da Casa de Carne e Tradição. Então tá certo, vamos tratar da bicharada, vambora, né? O galo já cantou, o dia ainda não raiou, né? Daqui a pouquinho eu vou mandar um bom dia pro Célio Bercó, se lá no Saltim, lá, diz o Célio que lá no Saltim, né, o dia amanhece mais ou menos às 6h30. Depois até vou perguntar pro Marcelo Pimentel do Ali, bom dia, que fica do lado, bom dia pra ele, se realmente esse horário. Falei, Zé, lá o sol nasce mais ou menos no sistema do Naldo Moura, um pouquinho mais tarde. Então tudo bem, né? Vamos tratar da bicharada mesmo assim, porque já são 5h05.

Então tá certo, então tá bom demais da conta. João de Barro. Então, até o João de Barro já tá cantando, porque o dia já vem raiando, o dia já vem quase, quase clareando. Deixa eu mandar um bom dia pro Zé Gomes. Zé Gomes, você já preparou um cafezinho? Mandar um bom dia também pro meu amigo João Henrique, também já deve ter preparado um cafezinho. Eu já vou preparar o meu água, deve estar pulando o bolho ali. Eu cheguei, né? Coloquei lá para esquentar. E aí, né, nós vamos rodar umas modas aqui, preparar o cafezinho e nós já volta já já. Agora são 5 horas e 7 minutos. Liu e Léo. A sementinha, bom dia. Começou, deixa cair.

Ei, que bom, né? A loira do carro branco na voz do João Paulo e o Daniel também. Galvão e Galvãozinho, a loira de Jaraguá. E quem abriu o bloco musical, Liu e Léo, a sementinha, claro, com certeza, aqui na Top FM. Já preparamos um cafezinho, né? Opa, hoje sim, né? Tô olhando aqui, o João Paulo mandou aqui a foto, né? 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Então tá certo, então. É, vambora com mais, agora são 5:18, André e Andrade, a volta do bem.

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2: Então tá sério, eu tava aqui ouvindo, né, os áudios, ouvindo, deixa eu mandar um bom dia pro meu primão Cleito, bom dia pra você, pra nossa família, que Deus abençoe, já nós mandamos o modão do Zé Rico, outro, né, nós mandamos, acabamos de rodar um, mas daqui a pouco nós mandamos outro. Obrigado, meu primão, pra você mandar um bom dia pra nós, meio de semana dessa, nós vamos firmar um chimarrão, viu? Tomar um chimarrão com o primo Cleito. Deixa eu mandar um bom dia também pro meu primão Célio Bercoli, já mandou, ele tá na sintonia. Eu falei aqui que o sol nasce mais tarde lá na casa dele, do Marcelo também, né? Ele já mandou, falou, não, aqui não, pode até nascer, mas aqui pula mais cedo que é o Vale Divino Bercó, que é representante ali do Mercado Zame. Então, um abraço pro meu primão Célio Bercó, que Deus abençoe, obrigado, né? Obrigado por ser meu amigo, meu primão que considero demais da conta, né? Graças a Deus, amizade longa, que Deus te abençoe, viu, meu primão? Que Deus te dê muita saúde e muita paz. Eu tô falando assim porque essa noite eu sonhei que você tava jogando um futebol, rapaz. Que você tava correndo, eu falei, eu nem lembro se eu já sonhei assim com partida de futebol. Diz que você jogando, acho que eu tava assistindo o esporte onde, certo? A gente acho que é mais ou menos assim. Diz que você tava jogando, cheguei perto de um campo, você jogando. Eu falei, quem é aquele cara ali correndo? Que só daí o cara falou, o Célio Bercó, olha que só que benção. É que Deus te abençoe, que Deus te dê essa vitalidade, tá? Graças a Deus, que Deus te dê

Tá aí, que modão, hein? Que modão, Célio. Você não tinha ouvido essa, né? Essa é em primeira mão, aqui na Top FM. Quem espera? O Tostão e o Arthur, o irmão dele, Rafaela, né? Que é da dupla aí, Lorena e Rafaela. Mas não é minha esposa Lorena que cantava com a Rafaela, não. São duas irmãs que cantavam uma barbaridade. Gravou uma música a pedido do Zezé de Camargo e Luciano, homenagem ao pai, e depois já apartou a dupla, né? Mas faz muitos anos, cantava desde menininha junto. Então tá aí, né? Quem gosta do modão, um chamamé cantado e tocado, tá aí o Arthur, irmão do Tostão e a Rafaela, né? E claro, outro, né? Uma banda completa tocando esse modão. Por isso que eu falo, ainda tem gente que preserva e toca um modão bonito pra nós, né? Claro, com certeza, depois dessa tem que deixar cair uma do trio Parada Dura, né, Sérgio? Deixar uma mais ou menos assim, ó. Tira o telefone do gancho, eu quero ver ele tocar. Deixa cair! 5:33, bom dia.

0: Fala, Paçoca 90 do Camapó. Fala comigo.
1: Paçoca 90 do Camapó, motorista do Berrachado, que
0: gente
1: fala
0: boa.
1: Nesse exato momento. Tô indo ali, sentido fazendo a Patrícia, carregar o Agadash.
0: Oh, que bom.
1: Levar lá pra frente do Ariato, sentido Baixadão lá.
0: Vai longe.
1: Eu e o Gilberto aqui, tá com a moda aí. Sei que é o cara, o professor aí nas modas, toca uma moda pra nós, pra meu irmão Gilberto ouvir aí, que tá indo nós dois pra lá, partiu? Um abraço, bom trabalho, tchau, obrigado, bom final de semana pra você, meu amigo.
0: Ô, meu amigo, obrigado, rapaz, eu fico numa felicidade fora da brincadeira, né? Ele tá saindo pro trabalho, saindo no caminhão, aí para, grava um áudio, manda pra gente, isso é pra gente, é uma alegria, uma satisfação, isso que motiva a gente ficar aqui, né? Eu agradeço, né? Cada um, quem manda no meu particular, quem manda aqui no da rádio, né? Isso nos fortalece e nos alegra demais da conta. Daqui a pouquinho nós vamos escolher um modão, viu? Paçoca 90 do Gamão. Daqui a pouquinho, fica tranquilo, eu vou escolher uma moda chique demais da conta, daqui a pouquinho. Vamos com mais 5h40.

0: 5:46.
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3: Top FM, fala Inês, deixa eu mandar um alô, um bom dia pro meu amigo Cláudio. Mandar um bom dia pro Cláudio, deve estar na bulé por aí hoje. Ele não mandou um áudio pra nós aqui, né? Tô feliz, tô na top. Mais bom dia pra você, pra todos que estão aí na coleta, né, de lixo aí, né? De resíduos, claro, com certeza, né? Bom dia, bom dia, bom dia pra vocês aí. Não sei se tá o Tony 90, se tá o Bercozinho, quem que tá por aí, se tá o quase meu xará, o Giliarte, né? E toda a equipe por aí, claro, com certeza, mas bom dia. Passou com a 90 do Camapão, já que você tá puxando o pé rachado, vamos cantar assim, ó, aquela moda com o Zé Rico. Hoje nós vamos tocar uma do Zé Rico pra você, aquela que fala assim: carreiro vai, carreiro vem. Essa aqui, ó, deixa eles cantar que é melhor, ó. Ele vai falar assim, ó: carreiro vai, carreiro vem. Vamos lá, sorte na voz, Zé Rico.

0: Tá aí, modão, Peão Carreira e Zé Paulo, em Funeral do Amor. Dinheiro não compra, né? Dá certo. Deixa eu mandar um bom dia, agradecer também a Grunice, que já tá na sintonia, pedindo um modão aí do de Paulo e Paulinho, já rodamos, tá? Já tá no jeito aqui. Deixa eu ver o que que o Paçoca vai falar com a gente, mandou um áudiozinho, obrigado.
1: Essa aí tem que oferecer pro Nerão lá, Ligiane.
0: Então já tá oferecido aí, né? Bom dia pro Nerão, pra Cacilda, né? Lá na fazenda, acompanhando aqui sempre a nossa programação. Tá certo, então. 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Vamos de Paulo e Paulino? Regravou essa daqui, é segredo? Vamos conferir.

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4: 6 e 6.

Pop. É, dá um daí, Grupo Pantaneiro. Carramanchão, hein? Rancheira de Carramanchão. Boa, hein, Beto? Fala, Beto. Bom dia pra você. Você tá sumido, hein, rapaz? Tá sumidão? Tá, né? Para de. Deixa eu tirar o Paulistinha daqui, que o Paulistinha. Ele fala, né? É alguém, é o Paulistinha, né? O cowboy mais apaixonado. Então tá certo. Vamos por cá, né? Vamos por cá. Betão, e aí? Tudo certo, meu irmão? Você some de nós? O que que tá acontecendo? Você tá trabalhando na fazenda? Então tá certo, então. Bom dia pra você, um ótimo sabadão. Agora são 6 horas e 9 minutos. Vamos com mais.

0: Teodoro Sampaio, delícias de amor, modão. Fala, Naldo Moura, madrugador. Bom dia.
1: Estou bem aqui do lado de cá. Neste momento, acabei de levantar.
0: É.
1: Mas 5 horas já estava ouvindo o seu programa já.
0: Nossa, mas então é que bom.
1: Eu vi com Lorena e Rafaela, ou com Bemonte Amarelo.

0: Aí, Tu é a Nuvens, o nome da canção.
1: Boa moda, rapaz.
0: Pra todos, vamos decamar por região. E um bom dia a todos e um abraço, Nadão. Tchau, obrigado. E tá aí, cachorro.
1: Então tá certo então, meu amigo Naldo Moura. Fica tranquilo. Já tô procurando aqui, ó. Eu acho que nós já vamos rodar agora. Acho que eu não botei com a Lorena e a Rafaela, mas tem aqui, ó. Tá aqui, ó. Tá aqui o modão. Essa aqui, ó. Ó, vamos ver se é essa aqui, ó. É essa, né?

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4: 6:26.
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Bob Robson, Amor Total, saída do bloco musical. 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Vambora com mais, bora com mais. A Deide Alexandre gravou em 92, segundo o Naldo Moura, que eles gravou em 92. Rosas e versos. Ou, oh, segura, Naldo Moura.

0: aí, metade feliz, metade triste. Aí o Romário gravou em 1991 LP aí, né? Que fez sucesso e depois sumiu a dupla. Aí o Romário gravou essa daqui, gravou também Castelo de Sonho, gravou também Bar do Ponto e também aquela uma que o Leonardo é, Paz na Cama, que virou uma brigada danada, né? E depois aí acabou mesmo, aí danou tudo, né? É, Ataíde Alexandre, Rosas e Versos, também gravado em 1992. É, Eliane, já preparei uma moda aqui pra você, Costãozinho Chororó, tá bom? Bom dia pra você, ótimo sabadão, obrigado por estar na sintonia com a gente. Maria Pires, bom dia.
1: Bom dia, Lisiar, tudo bem? Você
0: tudo
1: está bem?
0: Bem?
1: Toca Localizador pra nós, tá? Preço pra você, pra todos vindo, todos gostaram da música, um restaurante no meio de maio, pra Daiane Fernandes lá no Cristo Vereadora, pra todos da Padoca, todos cantinho da família, obrigado, bom dia.
0: Bom dia, ótimo sabadão pra você, né? Obrigado, eu que agradeço.
2: Meu amigo Lisiar, bom dia, Ataidão Cabral. Toca uma música pra nós, velho peão. Nós estamos aqui juntando folha, que as folhas das árvores que ficam tudo aqui na praça. Então, estão curtindo aqui, escutando aqui, feliz pra nós aí, tá? Tenha um bom sábado, um bom dia.
0: Tá certo, meu amigo Ataidão. Então, tá... você imagina, né, o pessoal. Fala que no mês de agosto que o negócio, né? Já, agora nós já estamos, né, no finalzinho de maio, né, já tá desse jeito. Eu tava olhando, tem peixe já florido, né, Taidão? Então tá certo, então, bom trabalho para você, para Dona Ione. Obrigado por estar na sintonia. Daqui a pouquinho rodamos. Deixa eu trazer a moda então. Primeiro essa daqui, Fogão de Lenha, na sequência Localizador e também a sua, Velho Peão.

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4: 6:51. 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

0: aí, João Mineiro e Marciano, meu amigo Joaquim Birubiru, bom dia pra você, ótimo sabadão, obrigado por estar na sintonia com a gente aqui na Top FM. Também deixa eu agradecer o senhor Cláudio Mariano, irmão do Mariano, né? Ele mandou uma mensagem, bom dia meu amigo, toca aí pra nós, né? É, claro, com certeza, vamos rodar um modão aí, né? Dia de visita, e ele tá oferecendo pra quem, primeiramente? Pro senhor Mariano Bocão, né? É. Então tá certo, então, algum pai de José Wilson. José Wilson me convidou pra ir lá tomar um café, viu? Cláudia falou, você vai lá amanhã, né? Aí eu fui no outro dia, ele não estava lá. Aí ele falou, não, depois você volta depois da manhã. Fui, ele também não estava lá também, né? Eu vou ter que acionar o Cláudio pra nós achar o Zé Wilson, né? Então tá certo, então. É, também o compadre Robertão Limite, gente fina, gente boa. Então tá certo, então, um abraço pra toda a companheirada, nossos amigos, né, Cláudio? Vamos trazer o modão já já. Deixa eu falar com a senhora Dalvinha.
1: Bom dia, já tá com a boca pra mim, aquela alma vazia que tinha da família, pro Marcelo do Anibo também, pro Fernando Maria Pires, pra Teresa Vinha Marinismo, pra Nalo Gonçalves, a Valéria, e pra todo mundo que gostou da música, principalmente pra você, Maria Lorena, que é um bom sábado, um bom final de semana, tá?
0: Redão da Serra, vou ver se eu encontro aqui a alma vazia, acho que é com o Silveira e o Silveirinha, né? Se eu tiver aqui, a gente roda, tá bom? Bom dia, ótimo sabadão. Segura, Cláudio, dia de visita, na voz do João Paulo e o Daniel. Bom dia, 6:59.

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Então tá aí, Indiferença, indicação do Betão, né? Virizolina, meu grande amigo, indicou, tá, faz hora que você tá ouvindo a rádio. Obrigado, viu, Betão? E aí ele falou, não, agora nós vamos sapecar e debuiar o modão. Tá certo, então. Obrigado, bom dia, ó, de sabadão. 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Agora são 7 horas e 12. Sérgio e Serginho, vamos de vaneira?

0: Aê, tchê barbaridade, Marinilda, acordou agora, Marinilda, fala com nós.
1: Fala comigo. Eu esqueci que eu pedi na outra rádio, tá?
0: Ah.
1: Você toca aqui uma raizona aqui, você pro Mário, tá viajando também, e pra ter essa subida da vinha, só de conviver, só tiver que pedir na rádio, né?
0: Mas que é isso, Marinilda? Você tava ouvindo a outra rádio, mas tudo bem, não tem problema não, né? É que você sempre ouve, né? Agora, não sei se ele ainda tá por lá, o nosso amigo Jorge de Carvalho, JC, me falaram que ele não tá mais lá, mas tá certo, não tem problema não, tá? Você tá por cá no amigo Elisiar, tá? Né? Já vamos escolher uma moda aqui do Ed Brito Samuel.
2: Bom dia, Elisiar Costa, tudo bem?
0: Tudo bem.
2: Graças a Deus. Bem frio, né?
0: Vai tá bem.
2: Tá bom, é tempo.
0: É tempo.
2: Escolhe uma boa aí que você gosta, que eu também gosto. Beleza? Alô, um abraço.
0: Tá certo, daqui a pouco vamos fazer o seguinte, na saída do bloco, eu vou deixar uma do Ivo de Souza Janguinho, tá? Eu vou trazer esse bloco, aí na saída do bloco, vou trazer uma do Ivo de Souza Janguinho, uma moda boa. Marinilda, vamos com essa daqui, ó. Ed Brito Samuel, modão, putipurri.

0: música para nós, Flor do IP, para todos os ouvintes gostarem da música. Obrigado, um bom dia.
1: Tá certo, então. Daqui a pouco nós vamos ver se dá para rodar. Se não, a gente roda amanhã Flor do IP, que é uma da mais antiga um pouquinho, né? Do André Andrade. Bruno Marrone, vai sofrer para lá. 7h28, bom dia.

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1: Isso, tá feliz, tá na top. João Paulo e Daniel, aos trancos e barrancos, Bruno e Marrone, vai sofrer pra lá. Foi os modão que passou por aqui. Agora são 7h34 por aqui na Top FM. 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
4: 7:47.
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6: É que daqui a pouquinho o pessoal vai pegar a garganta, né? Tô me falando com o passado.

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1: Então daí, meu amigo Carlos, obrigado. Agora são 7h51, vamos embora, né? Mas obrigado aí, bom dia pra você. Agradecemos aí, rodamos já bem na saída do bloco, bem simplesinho com Daniel. Moda boa, moda chique. Agora faltando 8 minutos, agradecendo também aí Casa de Carne e Tradição que ofereceu nossa programação nesta manhã. Manhã Sertaneja, e claro, com certeza, amanhã, com a graça do Pai, tem mais Manhã Sertaneja, né? Começando às 5 da manhã até às 7, depois vem a transmissão da Santa Missa Dominical. E a gente volta às 8 da manhã, aí até às 11 da manhã, se você permitir, você é o nosso convidado especial de amanhã, tá bom? Então, fiquem todos com Deus, forte abraço, né? Com Deus eu sigo, bom dia.

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5: 8 e 7.
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4: 8 e 12.
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1: É isso aí, pessoal, muito bom dia. Começamos aqui com o nosso Mistura Brasil. Eu sou o Sam e vou ficar com vocês até às 11 horas da manhã, trazendo muita música boa, muita moda, de tudo quanto é tipo. Gente, pode pedir sua música aqui pelo 99611-4048. Repetindo, 99611-4048. A programação vai ser top demais hoje, até porque, presta bem atenção, vou abaixar um pouquinho aqui. Hoje nós temos sorteio, pessoal, presta atenção. Olha só, um sorteio no Pix de R$90. Isso é louco, compensa demais, gente. Então, o que que acontece? Manda sua mensagem aqui para 996114048, como eu acabei de dizer. Participe do sorteio, peça uma moda, peça uma música. Hoje é Mistura Brasil. Você quer pedir Hungria? Pede também. Você quer pedir um flashback? Pede também. Quer pedir sertanejo? Quer pedir um pagode viola? Quer pedir a moda, um pagodinho, um sambinha? Pode pedir. Hoje é Mistura Brasil, é programação top e eu tô feliz, eu tô na top. Pessoal, vamos já atender o pessoal aqui. Temos a nossa amiga Valéria Malaquias. Bom dia, quero participar do sorteio. Valéria, tá no sorteio, minha amiga. Nossa amiga Divina Carolina, muito bom dia, Divina. Oi, bom dia, manda um alô pro pessoal da Fazenda MR e coloca meu nome no sorteio. É a Luana. Bom dia, Luana, nome no sorteio já tá colocado, tá? Nosso amigo Edivanei, bom dia, meu nome é Edivanei, gostaria de ouvir uma música do Tião Carreiro. Me coloca no sorteio. É, agora já pedi um pagode de viola top, menina, aí é top demais. Vou mandar aqui o boiadeiro pro Engiaço, daqui a pouquinho você vai escutar, tá bom? Juscelia, bom dia, eu, Juscelia, coloco meu nome no sorteio. Nome tá no sorteio, Juscelia. Nossa amiga Thaís Oliveira, bom dia, coloca meu nome no sorteio, tá colocado.

0: Thaís.
1: Giovana, bom dia. Coloca meu nome no sorteio e toca uma música do Zezé de Camargo Luciano. Pode escolher a música. Meu nome é Giovana, Giovana Martins. O povo tá pedindo é moda mesmo. Então nós vamos tocar daqui a pouquinho também um Zezé. E é isso aí, meus amigos. Vamos continuar então daqui a pouco. Vamos começar primeiramente aqui com a música aqui da Ana Castela, Solteiro Forçado. E ao decorrer vamos tocando aí as misturas do nosso programa hoje, Mistura Brasil. E é isso aí, participe do sorteio, vem com a gente. Tô feliz, tô na top.

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4: 8:37.
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2: Isso. Na região de Caracol, Rota Bioceânica, todos vão poder participar, porque prêmios exclusivos do Agronosso você vai acompanhar no Clube do Ouvinte do Agronosso, tá? Vai ser muito bom ter a sua participação também, ok? Aí o seguinte, no áudio aqui.
3: É isso aí, pessoal. Eita. Agora são exatamente 8:41, né? Pessoal, temos muitos pedidos aqui, temos muita interação do ouvinte. E é o seguinte, pessoal, todo mundo vai participar, eu vou tocar a música de todo mundo, a interação tá grande aqui, hein? Esse sorteio aqui promete, né, gente? 90 no Pix, é bom negócio, hein? E tem inveja de vocês, que o locutor não participa, né? Então, por isso que fica assim. Pessoal, vamos escutar os áudios do nosso amigo aqui, do nosso amigo Genivaldo.

0: Um forte abraço, Genivaldo. Vamos colocar daqui a pouco Viúva Sem Nada. Agora também a nossa amiga Maria Pires.
1: Bom dia, sou Maria Pires. Quero ouvir a flor do Beija-Flor, tá? Feliz pra você, pra todos que todos gostaram da música, que será no meio de maio. Pra Daiane Fernanda lá no Cristo Vereadora, pra todos os sapatos, todos os cantinhos da família. E coloca eu nesse Pix aí. Obrigado, um bom dia.
0: Muito bem, nossa amiga Maria Pires, a música Flor e o Beija-Flor, música top demais, amiga. Daqui a pouquinho vamos escutar também. Vamos estar vendo aqui também a nossa amiga Helena, ela pediu a música Porta Fechada do Tião Carreira e Pardinho, modão, hein? Nossa amiga Maria Celina, bom dia, quero ouvir Aceita Que Dói Menos, coloca meu nome no sorteio, Maria e Celina. Nome no sorteio, Jéssica Meirelles, bom dia, coloca meu nome no sorteio, o nome está no sorteio, Jéssica. Letícia Santos, bom dia, põe meu nome no sorteio. Ótimo final de semana. Ótimo final de semana pra você, Letícia. Nossa amiga Cleonice. Bom dia, quero participar do sorteio. Do Pix, Cleonice, netas Valentina, Isabela e Gabriele e a música Morango do Nordeste. Ofereço para Irene e Jéssica. Opa, cara metade, né? Morango do Nordeste, eu gosto demais. Ontem mesmo eu tava tocando ela no violão. Bom demais. A nossa amiga Márcia Cristina, bom dia. Quero ouvir a música Amo Maloqueiro do Rafa Júnior. E ela quer participar do sorteio. Maria Márcia Cristina, tá? Pessoal, vamos todo mundo, vamos. Você pode ter pedido aqui já tem um tempo, mas nós vamos estar falando do seu nome, nós vamos estar ouvindo seu áudio, vamos estar falando sua mensagem, colocando seu nome no sorteio. A interação tá boa, a movimentação tá top, né? O sorteio de R$90, a programação tá top, a interação tá top, as músicas tão top. O Mistura Brasil hoje é top, porque eu tô feliz, tô na top.

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1: 9 e 3.
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2: É isso aí, pessoal. 9:07. Tô feliz, tô na top. Pessoal, a programação tá top demais. Eu vou falar uma coisa pra vocês, hein? O pessoal tá... A participação enorme aqui, pessoal, colocando o nome no sorteio, ó. Tá disputado igual a Champions League. Hoje, aliás, meio dia eu vou chegar em casa. Vai ser o jogo do Arsenal contra o PSG. Eu vou torcer pro Arsenal, né? Vamos ver se o Arsenal leva sua primeira... Seu primeiro título de Champions League, né? Temos Gabriel Magalhães, Gabriel Martinelli, Gabriel Jesus lá no time lá. E vai ser uma coisa bem interessante de ver, né? 12 horas eu vou lá assistindo a final da Champions League. Mas enfim, vamos ver as interações do pessoal. Aqui nós temos a nossa amiga, a Natiele Chagas. Ela pediu a música da Marília Mendonça, Leão. Essa música é top, hein? Pediu pra colocar o nome no sorteio. O nome tá no sorteio, Natiele. Nossa amiga Sabrina Amaro. Bom dia, me coloca no sorteio de hoje e toca a música do Matheus e Cauã, A Nossa Praia. A Nossa Praia, muito bom. Lucivanda Soares, posso participar? Moro no Ceará. Olha só, gente, participação lá do Nordeste. Um beijo pro pessoal do Nordeste. Nós temos aí pessoas escutando a nossa rádio também via internet. Nós temos nos nossos aplicativos, nos nossos sites. É a top, né, pessoal? Não tem jeito. Pode sim, minha amiga, tá com o nome no sorteio. Eliane pediu a música da Rosana. A música O Amor é o Poder. Me coloca no sorteio. Eliana do Marrocos, tá no sorteio, minha amiga. Bom dia, Sam. Quero participar do sorteio. Lucimara, tá no sorteio. Nossa amiga Marinirda pediu a música do Renan e Raí. E tá no sorteio também, minha amiga. Nossa amiga Nilza. Bom dia, quero participar do sorteio. Nilza, manda uma música do Henrique e Juliano pra nós aqui de São Gabriel. Olha só, pessoal, São Gabriel também na escuta. Tem muita gente aqui de São Gabriel interagindo também hoje, hein? Um beijo pro pessoal aí de São Gabriel do Oeste. Muito bem. Nossa amiga Zenilda Farias. Bom dia, tudo bem? Quero participar do sorteio. Perfeito, amiga. O nome tá no sorteio. E nossa amiga Edna. Bom dia, tudo bem? Eu quero participar do sorteio e ouvir a música Noite Mal Dormida. É a Edna. Muito bem, nossa amiga, já está no sorteio. Vamos interagindo, pessoal. Quem eu não interagi até agora, quem eu não comuniquei até agora, eu vou estar falando ao decorrer da programação. O negócio tá um estouro aqui, porque a mistura top é isso aí, né, pessoal? É programação boa, é interatividade boa, são os nossos ouvintes que são top na nossa manhã da top, na nossa top 90.9. É isso aí. Tô feliz, tô na top.

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0: isso aí, pessoal. Tô feliz, tô na top 924. E aqui a interação dos nossos ouvintes, pessoal. Vamos colocando música aqui, vamos pedindo música. A interação hoje tá mil, hein? Tá bom demais. Aqui nós temos a nossa amiga, primeiramente nossa amiga Divina Carolina, pedindo um modão aqui, pedindo pra participar do sorteio. Um abraço, amiga Divina, vamos participar do sorteio. Aqui temos nossa amiga Edna Chagas. Bom dia, quero ouvir a música com Tina Turner, The Best. Coloca meu nome no sorteio do Pix. É a Edna Chagas. Ah, Tina Turner. Aí, vamos mandar um flashback aqui, menino. Mistura Brasil, é isso aí mesmo. É coisa top. The Best é uma música top, né? The Best, o que quer dizer? A melhor, o melhor. O melhor é o quê? Você escuta melhor aonde? Na top, na 90.9. É isso aí. Vamos lá. A nossa amiga Estela, ela quer uma, pediu uma música Queda Livre, do Mato Grosso Matias. É, oferecendo para todos os ouvintes da Top FM. Estela, quer participar do sorteio? Colocar o nome, por favor, e do marido João. E da minha mãe Lécia. Obrigado, tenha um ótimo dia, abençoado por Deus. Um ótimo dia, um ótimo sábado, abençoado para você e sua família, Estela. Maravilha! E aqui a interação do nosso ouvinte, que vamos dar um áudio, do nosso amigo Anivaldo. E aí, Anivaldo?
1: Aqui é o Anivaldo. Põe meu nome no sorteio do Pix aí, por favor. Tenha um bom final de semana. Tudo bom pra vocês. Obrigado.
0: Um ótimo final de semana pra você, Anivaldo. Anivaldo da Rocha. O nome tá no sorteio. O nosso amigo também, Fernando.

0: É isso aí, meu amigo Fernando, seu nome tá no Pix. Tá no sorteio do Pix, vamos lá. A nossa amiga Maria Isabel.
1: Bom dia, não sei seu nome.
0: É o Sam.
1: Isabel da Belo Horizonte, toca uma música.
0: Muito bem.
1: Galvão, a visita de Jesus lá em casa.

É isso aí, minha amiga Maria Isabel, a música de Dudu que da Van. É isso aí, vamos interagindo, vamos falando aqui com o pessoal. Também a Tayane. Oi, quero participar do sorteio. É a Tayane, vai participar, minha amiga. E é Claudemar. Uma música do Nando Moreno, vamos escutar uma moda do Nando Moreno, né? Nando Moreno não pode faltar nunca. Vamos escutar, vamos seguir, interaja, manda seu nome aí pra participar do sorteio. É isso aí, pessoal, como eu sempre digo, tô feliz, tô na...

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2: É isso aí, pessoal, tô feliz, tô na top, agora são 10:03. Pessoal, é o seguinte, vou dar uma corridinha aqui, porque na próxima interação minha aqui, eu já vou sortear o Pix dos R$90, né? Aqui nós temos a nossa amiga Uyara Corrado. Bom dia, gostaria de ouvir a música com Frio da Madrugada com o Negro Solimões, oferecer pra minha nora Crislane e meu esposo Edmilson. Gostaria de participar do sorteio, tenha um ótimo final de semana. Uyara, tá participando, Uyara? Nosso amigo Micael Correia, coloca meu nome no sorteio. É, nossa amiga Andréa Nunes, quero participar do sorteio do Pix. Tá aqui, amiga. Bom dia, Joyce. Gostaria de participar do sorteio assinado Joyce. Colocar minha filha Luanara. Gostaria de ouvir a música Sou Humano, da Bruna Carla. Vamos contar daqui a pouco. Claudinei Barbosa. Bom dia, tô feliz, tô na top. Claudinei Barbosa, coloca meu nome no sorteio. Tá aqui. Olá, bom dia. Coloca meu nome no sorteio, Geraci Malaquias. Pode escolher qualquer música. Beleza, amiga. Vamos colocar um modão daqui a pouco aqui. Aqui, nosso amigo Enzo. Bom dia, gostaria de ouvir a música com Henrique e Juliano. Te esqueci sem querer. Opa, Enzo, como assim? Essa é top demais, hein? Enzo, coloca o nome no sorteio. O nome tá no sorteio. Solange, coloca meu nome no sorteio. Solange. Tatiane Gouveia, gostaria de participar do sorteio de hoje. Coloque aí pra nós escutar Eu Te Seguro do Panda, aqui da Fazenda Morada, do Boi Gordo Boitel. Tenha um bom dia. Bom dia, Tatiane. Zuleide, toca a música Retrovisor. Ó, Gustavo Lima, coloca no sorteio. Zuleide Duarte, muito obrigado. Divina também pediu uma música aqui da Adele. Vamos escutar uma música ali, um internacional da Adele daqui a pouco. Bom dia, aqui é Elisângela de Camapuã. Queria participar do sorteio do Pix e desejar um ótimo sábado para todos. Um ótimo sábado, Elisângela. Rosângela Ferreira, gostaria de ouvir a música com o Amado Batista, Pensando em Você. Assinado Rosângela da Fazenda São Jorge. Beijos, obrigado, eu quero participar do sorteio. Um abraço pro pessoal da Fazenda São Jorge. É isso aí, pessoal. Tá no sorteio, Rosângela, muito bem. Laiane, bom dia, Laiane, quer participar do sorteio? Tá no sorteio, minha amiga. Bom dia, a Bruna, quer participar do sorteio? Bom dia, Branca, quer colocar o nome no Pix? E a nossa amiga Helena também participando. Estamos aí, pessoal, vamos voltar. Tá, daqui a pouco, vamos escutar o áudio da Erlena aqui. Vamos lá, Erlena, vou escutar seu áudio aqui, minha amiga. Ai, ai, sábado gostoso, né, pessoal? Sábado tá maravilhoso. É isso aí. Muito bem, minha amiga, vamos tocando aí, vamos seguindo aí na programação. Ó, pessoal, presta minha atenção, hein? Na próxima vez que você escutar a minha voz, já vai ser eu falando, sorteando quem vai ser o ganhador do Pix de R$90, hein? Presta atenção, esteja ligado, vamos lá, pessoal. Tô feliz, eu tô na top.

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8: 10:43.

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1: É isso aí, pessoal. 10h43, estou feliz, estou na top. E temos mais a interação do pessoal aqui. Aqui nós temos aqui também nosso amigo Diego Alves, falando diretamente de Campo Grande. Oferece a programação para todos que estão na sintonia. Muito bem, um abraço, meu amigo Diego. Nossa amiga Ana Carolina, que é participar do sorteio. Enzo Otávio. Bom dia, Sam. Quero participar do sorteio. Enzo Otávio. Josi Silva. Gostaria de participar do sorteio. Josiane Barbosa e Eloá Dias. Nosso amigo, bom dia. Mandei pra sua estante com Jades e Jadson. Essa é boa. Cadê nossa amiga Fabi? A nossa amiga Fabi hoje falou assim: Sam, vamos dar uma. Apresenta o programa o Mistura Brasil hoje. E eu tava louco pra apresentar o Mistura Brasil. Falei assim: minha amiga, vamos pegar hoje aí. Tamo aí. Manda um abraço pra ela. Um abraço, Fabi. Vou mandar até um zap pra ela aqui daqui a pouquinho. Tá bom? Silvana Correia, bom dia. Coloca meu nome no sorteio. Quero ouvir a música do Bruno Marrone por um minuto. Maravilha. Essa é top. Das minhas preferidas do Bruno Marrone. Tiago Locutor, nosso amigo Tiago. É isso aí, meu amigo. Coloca o meu nome no sorteio. Tá colocado aqui, mas deixa eu falar uma coisa aqui. Eu vou girar a roletinha agora. Vou girar a roleta aqui, pessoal, porque eu falei pra vocês que quando eu voltasse, né, eu iria trazer o resultado aqui do nosso sorteio. E o vencedor, ou vencedora é, calma lá, vou baixar a trilha. Vamos lá, pessoal. Com o número 5182. A vencedora do nosso sorteio, meu amigo, com o final do número 5182, é a nossa amiga Edna Oliveira Silva. Amiga, você ganhou o Pix de R$90 aqui da rádio. Parabéns, minha amiga. É isso aí, pessoal. E eu já vou oferecer a música também pro nosso amigo, a música do Jads e Jads, a música do Bruno Marrone. Nós temos muitos pedidos aqui que ainda vão tocar, pessoal. Pode saber disso. É isso aí, pessoal. Tô feliz, eu tô na top. Desejo pra vocês um sábado, um final de semana, um domingo maravilhoso com sua família. Que Jesus, Papai do Céu, ilumine a vida de vocês e que nós venhamos sempre a buscar mais, venhamos sempre a querer mais, venhamos sempre a olhar para aquilo que está além. Ah, porque Deus é quem faz e por ele nós vivemos, movemos e existimos. É uma maravilha, né? É isso, eu desejo tudo de bom pra vocês, tudo de ótimo, tudo de top. Tô feliz, tô na top. Tchau, tchau. Isso aí, pessoal.

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10: 11:04.
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14: Nossa, 102,3 KAAI pela nossa programação, né? Lá em Caracol, também, né? Pela 90,9 em Camapuã, pela 98,9 em Glória de Dourados e aqui em Campo Grande, pela 88,9. Muito bem, você de casa vai participando com a gente pelo 992188550, é o nosso WhatsApp para você aí mandar o seu recado, o seu pedido de música e também participar do sorteio, porque hoje tem aquele Pix esperto de R$100 para você tá aí curtindo a nossa programação. Fica junto comigo, vamos até a 1 da tarde, levando para você muita música, alegria, informação, coisa boa demais e prêmios, né? Muitos prêmios também, além do que nós temos também o sorteio de uma lavagem aí para o seu veículo na estética automotiva do Anderson também, né? Você que tá aí curtindo a programação da Top FM, muito obrigado pela sua companhia. Bom demais ter você junto com a gente. E vamos seguindo, minha gente, vamos com música, porque música pra animar, né? Essa manhã de sábado super especial, vocês que curtiram aí o Agro Nosso com o nosso grande Marcos Rondon, né? Aí as informações do campo e a música boa que você só encontra aqui na Top FM, viu? Olha, não repara não que a voz do Igor Andrade hoje tá mais ou menos, vai me recuperando de uma gripe, mas estamos aqui firmes e fortes para levar sempre a melhor programação para você, nosso ouvinte Top FM, tá bom? Mas vamos seguindo então, vem aí pra abrir aquela sequência musical esperta, da hora que você gosta muito, com Ana Castela, Chicletinho.

0: aí, Sérgio Reis, Comitiva Esperança, fechando essa primeira sequência de sucessos aqui do nosso programa. Você curtindo aqui a Top FM, o Top Mix com Igor Andrade. Vamos juntos até a uma da tarde, levando para você música, prêmios também, claro. E a sua participação, que é sempre muito importante pra gente. Tá, olha, temos já algumas mensagens aqui no nosso WhatsApp. Você, nosso ouvinte top, mandando aí o seu recado, mandando o seu alô. E vamos ver agora as mensagens que nós temos antes de nós irmos para os comerciais rapidamente. A nossa amiga Luzia, lá do bairro Zé Pereira. Oi, minha querida, bom dia.
1: Bom dia, Igor, Luzia do Zé Pereira. Me coloca aí no sorteio do Pix. Valeu? Bom programa aí.
0: Obrigado, minha querida, já está participando junto com a gente, tá bom? Muito bem, faltando poucos segundos para as 11:20, roda e avisa, vem aí os nossos comerciais e na volta tem mais Top Mix aqui na Top FM. Tô feliz, tô na Top, voltamos já.

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9: 11:23.
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0: mais. Vai mandando pra gente seu recado. 992188550. Assim como a nossa querida. Coloca. Vamos ver aqui. Quem tá participando com a gente? É Fefe. É isso. Fefe, oi, bom dia. Quero participar do sorteio. Coloca Gino e Geno. Muito bem. Colocamos agora, inclusive, né? Gino e Geno com O Gavião. Essa música também é muito boa, muito animada, né? Obrigado, Fefe, pela participação, pela audiência. Quem está comigo também é ela, minha querida amiga de todos os sábados aí junto com a gente, Juliane Vilalba, do Jardim Tabaracá, está aqui com a gente, mandando seu recado. Bom dia, amigo. Gostaria de ouvir a música de Mike Lian, com participação de Rio Negro e Solimões. É Pipoco. Muito bem, vamos colocar aqui pra você, tá bom, minha querida? E ela também está participando do nosso sorteio de hoje, tá? Obrigado, Juliane, aquele abraço pro Jardim Tamaracá, sempre na sintonia. Muito bem. Quem está com a gente também participando aí, mandando junto com a gente, a Ariane também. Oi, Ariane, obrigado pela audiência, obrigado pela companhia. Muito bem, quem está com a gente também é o William da Silva Feitosa, do Monte Castelo. Ele está aí mandando seu recado. Bom dia.
1: Bom dia, eu sou do Super
0: Tá meio ruim aí a gravação dele. Mas olha, muito obrigado pela participação, viu, William? Já está aí concorrendo aos prêmios do programa de hoje, tá bom? Obrigado aí pela sua audiência, pela sua participação e aquele abraço pro Monte Castelo aí, sempre com a gente. Quem também é lá do Monte Castelo e tá conosco é o Carlos da Silva Costa, ele que é motorista aí de moto aplicativo, está aí curtindo a programação, mandando seu recado. Bom dia, Igor. Toca Chitãozinho e Chororó, Vida é Saudade. Tô feliz, tô na top. Está concorrendo também ao sorteio Pix. Obrigado aí pela audiência, tá bom? Olha, quem está comigo também é ele, meu querido amigo, uma pessoa muito especial pra mim, Antônio Batista Frango. Fala, Antônio, bom dia.
2: Alô, meu amigo Igor, bom dia, meu amigo. Ô, Igor, quero ouvir uma música aí, rapaz, do Alceu Valença, menina bonita da praia de Boa Viagem, cara.
0: Bacana.
2: Quero oferecer pra todos aqui do Bairro Pereira, pra minha amiga Leuzinha, que tá participando conosco aí, pois também do seu programa. Viu, Igor? Eu não esqueci do convite não, viu, rapaz? Aqui é o Antônio Batista Frango do Pereira. Tô feliz, tô no top!
0: Aí eu dou valor, hein? Coisa boa demais! Muito bem, grande Antônio, um abraço pro meu querido amigo Antônio, do bairro Zé Pereira, tá aí curtindo a programação da Top, fazendo aí o seu pedido de música. Antônio, como eu já até mencionei aqui, o Antônio é uma das pessoas, né, responsáveis aí por me levar para o rádio, né? Lá há quase 20 anos atrás, né? Já faz tanto tempo, e é uma figura muito especial para mim, um grande amigo, e ele está aí participando junto com a gente. Quero trazê-lo aqui no programa uma hora também, viu, Antônio? Quero trazer você aqui,

0: Bom dia, bom dia, Igor. Eu quero que você me ponha aí no sorteio, tá bom? Quem tá falando é Nelly do bairro Santo Antônio. Toca uma música pra mim do Renan e Raí, tá bom?
1: Sim.
0: Qualquer uma deles que você tocar, eu vou achar bom. Gosto muito. Beijo, beijo pra você, tá? Tudo de bom. Tá ótima a programação.
1: Oh, que coisa boa. Obrigado, minha querida. Um abraço pra você, Nelly. Obrigado aí pelo carinho, pela sua audiência. E de todo mundo aí do bairro Santo Antônio também curtindo a programação da Top também. Muito bem, olha, muitas mensagens já estamos recebendo aqui. É muito bom ter a sua participação. Aí no decorrer do programa vamos colocando aqui da maneira que conseguimos, tá? Muito obrigado aí pela sua sintonia. Vamos com música então? Pedido especial da minha querida amiga Juliane Vilalba, lá do Itamaracá. Vem aí. É Pipoco com Mike Lian e Rio Negro e Solimões. 11:31 na Top.
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0: Zezé de Camargo e Luciano, do jeito que a Morena gosta, hein?
1: E ela gosta, hein?
0: Muito bem, você de casa curtindo a programação da Top. Colocamos aí pra vocês, né? Mike Lian, com Rio Negro e Solimões, Zé Pipoco, né? O pedido especial da nossa amiga Juliane Pilalba, do Jardim Tamaracá, aqui na capital. Também nós colocamos aí, do jeito que a Morena gosta, com Zezé de Camargo e Luciano também, né? Você curtindo aí a nossa programação. Olha, vai mandando seu WhatsApp 992188550. Já nós vamos fazer o sorteio da lavagem automotiva na estética automotiva do Andrezão. Pra você que quer deixar o seu carro brilhando aí, limpinho, bom pra aproveitar esse fim de semana, vai mandando aí a sua mensagem, tá? Quero participar dos sorteios, você já está concorrendo, tá bom? Muito bem, muito bem, muito bem. E também o Pix de R$100 no final do programa pra você, nosso ouvinte top aí, curtindo a programação da Rede Top FM, viu? Olha, agora 11:38, temos mais participações aqui. Vamos lá, quem vai falar com a gente é o nosso amigo Reinaldo. Oi, Reinaldo.
2: Bom dia, meu amigo, da Top.
0: Bom dia.
2: É, nós estamos na Top, aqui é o Reinaldo do Campo Alto.
0: Boa.
2: Bom dia pra nós, bom final de semana a todos aí, os ouvintes, pra você, meu queridão.
0: Obrigado.
2: Pelo sorteio aí. Beleza? Obrigado.
0: Valeu, Reinaldo, um abraço pro Campo Alto aí, todo mundo curtindo a programação da Top, coisa boa demais, hein? Valeu pela sua participação. Quem tá com a gente também é a Vitória Gabriela Esquivel da Silva, do bairro Gaburas, na capital. Tô feliz, tô na Top e quer ganhar o Pix. Todo mundo de olho nesse Pix. obrigado, Vitória, pela audiência, um abraço pro bairro Gaburas. Quem tá com a gente também é a nossa amiga Adriana Febrário de Oliveira, do Estrela d'Alva. Bom dia, Adriana.
3: Bom dia, Igor. Adriana aqui de Estrela d'Alva. Melhoras aí pra você.
0: Obrigado.
3: Meu esposo também tá internado com pneumonia.
0: Esse período tá difícil,
3: sofreu,
0: né?
3: Muito, viu? Tá fácil, não.
0: Tá, não.
3: Mas tudo vai passar, né? Coloca no sorteio do Pix aí.
0: Obrigado, minha querida. Obrigado aí pela sua gentileza aí. E tá participando do nosso sorteio. Né? Bom, esse tempo tá complicado, né, gente? Essa virada de tempo, é gripe, é resfriado, é tudo, né? Minha garganta também não tá lá 100%, mas estamos aqui trabalhando para levar sempre o melhor.

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1: 11:41.
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2: Agora 11:43.
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0: Renan e Raí. Essa vai especial pra nossa querida amiga Nelly, do bairro Santo Antônio, aqui na capital, né? Pra você, Nelly, pedido especial. Muito bem, só música boa aqui no nosso programa, né? Coisa boa demais. 11:47. Com toda alegria, com toda animação pra você, curtindo a programação da Rede Top FM em todo Mato Grosso do Sul, em Camapuã pela 90.9, Caracol 102,3, em Glória de Dourados 98.9, Campo Grande 88.9. Que bom ter a sua audiência, você curtindo a programação da Top em todo Mato Grosso do Sul. É muito bom contar aí com o seu carinho, com o seu prestígio, né? Coisa boa demais. Temos aqui mais participações. Uma nossa amiga Maria Estelina de Camapuã. Bom dia, amigo. Tudo bom? Tô feliz, tô na Top. Põe meu nome no sorteio do Pix. Bom dia, bom final de semana pra você também, minha querida. Obrigado, Maria Estelina de Camapuã, curtindo aí a programação junto com a gente. Nossa amiga de Camapuã. Quem tá comigo também é a Fernanda Regina Raus. Olha, tem um nome diferente, né? É Raumenschlager, né? Da Vila Glória, tá aí curtindo a programação da Top. Eu acho que é alemão esse nome, né? Se eu não me engano. Tá aí curtindo Bom Dia Sábado aqui na Top FM, não é? É isso aí. Muito bem, obrigado pela audiência, Fernanda. Um abraço pra Vila Glória aí, curtindo a programação da Top da Capital. Quem está comigo também é a nossa amiga Elisângela de Camapuã. Oi, Elisângela. Bom dia, Igor Andrade. Tô feliz, tô na Top, né? Gostaria de participar do sorteio do Pix e ouvir Mesa 14 do Nando Moreno. Um ótimo sábado. Obrigado aí pela sua audiência, pela sua companhia, tá bom? Muito bem, quem está comigo também é aí a, né? O Fefe, né? Fefe tá aí junto com a gente. Quem está comigo também é Ju, né? É Ju. Aqui, Ju. Vamos ver então? Oi.
1: Alô, Rondon, mete nesse sorteio de você aí, Rondon. Fazer as comprinhas de final de semana. E bota um de Paulo e Paulinho pra nós aí.
0: Tá bom, vou colocar. Mas não é o Rondon, não. Rondon já foi. Foi descansar agora, foi. Foi aí ficar de boa. Mas obrigado pela audiência, viu? Valeu. Vamos lá, quem tá comigo também? Vamos ver, é a Cida. Oi, Cida!
2: Oi, boa tarde. Aqui é a Cida, do bairro Umbali. Tô aqui trabalhando no meu ateliê.
0: Sim.
2: E com a companhia de vocês aí da Top.
0: Que bom!
2: Tô feliz, tô na Top.
0: Ótimo.
2: Me coloca aí no sorteio prêmios do programa.
0: Ótimo!
2: E toca uma música pra mim. É. Pode ser. Pergunta boba de Jorge Matheus.
0: Tá certo.
2: Bom dia a todos, boa tarde a todos, bom final de semana a todos.
0: Igualmente, Cida, um abraço pra você e pra todo mundo aí do bairro Amambaí, né? Curtindo a programação da Top. Obrigado demais. Quem está comigo também é o Jorge. Oi, Jorge.
3: Feliz, tô na Top.
0: Oba!
3: Jorge Pinho do aplicativo.
0: Bom.
3: Coloca pra nós aí, Che Florência.
0: Tá certo, vamos colocar aqui, vamos localizar e colocar pra você, tá bom? Obrigado, Jorge. Muito bem, vamos com música. Vem aí o pedido especial do meu querido amigo Antônio Batista, lá do bairro Zé Pereira, que ele quer ouvir Alceu Valença, né? Muito bom, Alceu Valença com La Belle de Ju, pra você, nosso Beat Top, 11:50.

0: Pergunta Boba com Jorge Matheus. Pedido especial da nossa amiga Cida, do bairro Amambaí, aqui na capital. Curtindo a programação da Top lá no seu ateliê, né? Tá lá trabalhando e tá aí curtindo a programação junto com a gente. Coisa boa demais. Você também ouviu Alceu Valença com La Verde Jour. Pedido especial do nosso amigo Antônio Batista, lá do bairro Zé Pereira. E também Renan e Raí, Alô Amor. Essa que foi especialmente pra Nelly, lá do Santo Antônio, tá aí curtindo a programação junto com a gente. Muito bem, olha. Agora 11:59. Rapidinho, acho que dá pra gente colocar mais uma participação aqui do nosso ouvinte. Oi!
1: Bom dia pra todos da Top MS, Alex do Monte Líbano. Um abraço pra todos, bom fim de semana aí, depois no Pix aí.
0: Valeu, Alex, obrigado pela audiência, pela participação. Um abraço aí pro Monte Líbano, curtindo a programação da Top aqui em Campo Grande. Você de casa, curtindo aí por todo o Mato Grosso do Sul, pela Rede Top FM, as nossas quatro emissoras unindo o Mato Grosso do Sul.
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11: Meio-dia e 5.
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0: aplicativo, motoristas de ônibus também aí curtindo a programação da Top, os caminhoneiros aí que levam a Top pelas estradas do nosso estado, e é muito bom ter a sua audiência, todo mundo aí curtindo essa programação feita com muito carinho, com muito entusiasmo para você, nosso ouvinte Top FM, viu? Obrigado, obrigado, obrigado. O Everton Rodrigues do Jockey Club tá curtindo a programação da Top também, lá no Espetinho do Paraguai. Ele quer o Pix, quer o Pix. Forte abraço, obrigado Everton, um abraço pro Jockey Club. Quem tá comigo também, participando junto, é José Soares, oi. Agora sim, oi.
1: Bom dia, meu amigo.
0: Bom dia.
1: Aqui é José daqui do Caiobá, tô feliz, tô na Top.
0: Boa.
1: Põe um no sorteio do Pix aí, toca uma música de Chicãozinho, Chororó, Fio de Cabelo, beleza, de cabelo, meu amigo? É, fique na paz.
0: Obrigado, José, aquele abraço especial pro Caiobá, todo mundo aí na sintonia da Top. Região sempre ali ligada com a gente, né? Caiobá, Santa Emília, o São Conrado, Buriti, né? Toda a região ali, Vila Fernanda, né? Sempre aí curtindo junto com a gente, obrigado pela sua companhia, pela audiência. Vamos com música? Vem aí pra dar aquele agito, vai começar esse bloco no agito, vem aí Alexandre Pires, com Mineirinho e Sai da Minha Aba. Simbora na Top, 12:10.

aí, Nando Moreno, Ed Brito e Samuel, com mesa 14, né? Pedido aí especial da nossa querida amiga, a Cida, né? Pediu aí mesa 14 com o Nando Moreno. Legal, né? Bacana, bacana demais. Você que tá aí curtindo a programação da Top FM, coisa boa. Bom ter a sua companhia, ter a sua participação, você curtindo aí junto com a gente. Agora, 12:18. Lembrando, gente, que logo mais tem Edson Lima aí do a partir da 13h até as 15h, trazendo para você muita música boa, aquela animação fantástica. E na sequência tem Vida Sertaneja com Vanderlei Cabeludo até as 18h, nessa tarde de sábado maravilhosa aqui na Top. E lembrando que semana que vem, a partir da semana que vem, novo horário, né? O novo horário do Vida Sertaneja, que começa coladinho com o Top Mix a partir da 13h, viu? Então você não pode perder Vida Sertaneja com Vanderlei Cabeludo a partir da 13h, a partir da próxima semana aqui na Top FM, tá bom? Coisa boa demais, da 13h às 16h tem Vida Sertaneja com Vanderlei Cabeludo a partir da próxima semana. Muito bem, olha, já no próximo bloco eu vou fazer o sorteio então, a da lavagem automotiva lá na estética automotiva do Andrezão, e você de casa vai mandando aí seu recado, tá bom? Vai mandando sua participação pelo 992188550. Estamos aqui, ó, fazendo de tudo pra falar com todos vocês, tá? Nossos ouvintes tops. Muito bem, 12:19, vem aí os comerciais e na volta tem mais Top Mix. Voltamos já.

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2: Top, meio-dia e 23.
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0: 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Meio-dia e 27.
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0: 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Vê quem vai ser o contemplado, a contemplada. Estamos girando aqui. Foi. Muito bem. Vamos ver, vamos lá. Final do telefone 6506. Então, quem leva aí essa lavagem automotiva lá com o Andrezão é a Simone Brás, do bairro Piratininga. Muito bem. Simone Brás do Piratininga é a contemplada com a lavagem automotiva, né, lá na estética automotiva do Andrezão. Tá? Vamos estar entrando em contato aí com você, passando todas as informações, tá bom, Simone? Parabéns, você foi a ganhadora aí da lavagem para deixar o carro brilhando, brilhando. Maravilha, maravilha. Olha, você de casa aí mandando seu recado, logo mais tem o sorteio do Pix também aqui na Top, né? Pra você concorrer R$100 aí aqui no nosso programa, tá? Com a sua participação, tudo fica melhor e melhor e melhor. Vamos lá, quem tá aqui comigo também é ele. Olha, tá com a foto diferente agora aqui na... Nosso amigo Diegão, nem reconheci ele, hein? Vai, Diegão! Fala, meu parceiro, bom dia pra você. Boa tarde agora, né?
2: Boa tarde, meu amigo Igor Andrade, Igão do Rádio.
0: E aí?
2: Igor, toca pra nós aí. Hoje não é nosso dia com Felipe Falcão, meu jovem. Tá. Tamo junto nesse sabadão aí até as altas. E vai, Corinthians, Palmeiras continua seu mundial, Igão. E me coloca nos sorteios aí, meu guri. Tô precisando de ganhar alguma coisinha hoje, hein, Igor? Valeu, tamo junto.
0: Valeu, meu parceiro. Já tá participando aí do sorteio, hein? Um ótimo dia pra você também. É o Diegão, nosso amigo, nosso parceiro aqui da Top FM, sempre junto com a gente. Obrigado aí pela companhia, pela audiência. Muito bem, quem está curtindo também a programação conosco? Ah, só lembrando que, só recapitulando aqui, eu falei equivocadamente, o pedido da música, né, do Nando Moreno com Mesa 14 foi da nossa amiga Elisângela, lá de Camapuã, tá? Só para deixar registrado aqui, ela que fez o pedido especial e nós colocamos aqui para ela, tá bom? Elisângela, um abraço para você, nossa amiga ouvindo a gente em Camapuã, coisa boa demais.

0: Amigo, hein? Agora no assentamento, ouvindo a gente, nosso amigo Vanderlei, coisa boa demais. Obrigado aí pela audiência, viu? Um abraço aí pra todo mundo do assentamento e de todos, né? Os assentamentos aí da região, né? Sempre curtindo a gente aí nas fazendas, nos assentamentos. É muito bom ter a sua participação e a sua audiência aqui junto com a gente, tá bom? Obrigado, Vanderlei. Muito bem, vamos continuar. Temos mais mensagens aqui. Você é nosso ouvinte top. Quem tá comigo também nesse momento é a Benilda. Oi, Benilda.
1: Bom dia, Igor. Aqui é Benilda da Maracá.
0: Bom dia.
1: Tô feliz, tô no top.
0: Que bom.
1: Gostaria de participar do sorteio do Pix.
0: Já está concorrendo, viu? Já está concorrendo aí com a gente. Obrigado pela audiência e pela participação, tá bom? Benilda junto com a gente hoje também. Vamos lá? A Emily Brás, né? Emily Brás, tá ouvindo a gente no Piratininga, né? E se der, toca November Rain. Tá certo. Obrigado, viu, Emily? Um abraço pro Piratininga, na sintonia da Top. Muito bem, olha só quem tá conosco, Silvéria Benites do Alves Pereira. Oi, Silvéria.
2: Olá, Igor.
0: Oi.
2: Sábado, meu querido.
0: Sábado, né?
2: Feliz, tô na Top.
0: Que ótimo.
2: Me coloque no sorteio, Silvéria Benites, ligadinho, você aqui do Alves Pereira.
0: Maravilha. Coisa boa, hein? Obrigado, Silvéria. Aquele abraço especial pro Alves Pereira, todo mundo aí na sintonia da Top, coisa boa demais. Vamos então com música, coisa boa, só música boa aqui na Top, né? Que você tem sempre, sempre, sempre a melhor música, as melhores participações. Vem aí, essa é que é um pedido especial da nossa querida amiga que tá aí na sintonia da Top, tá aí sempre junto com a gente. É muito bom ter a audiência desse público maravilhoso, tá aí curtindo a nossa programação, né? E é muito bom quando as pessoas estão assim participando, você de casa sempre mandando seu recado, sua participação, né? É bom demais ter você aqui junto com a gente nessa sintonia bacana, né? Nessa sintonia legal que nós temos aqui na Top, e é muito bom ter você junto com a gente. Vem aí, Milionário José Rico, Estrada da Vida. É clássico aqui na Top FM.

0: Mato Grosso e Matias, Boate Azul, fechando mais essa sequência aqui no nosso programa. Coisa boa demais, vocês ouviram aí Milionário José Rico, na Estrada da Vida, pedido especial da nossa querida Simone, lá do bairro Piratininga, curtindo a programação. E Mato Grosso e Matias, Boate Azul, essa que eu envio especialmente pro meu querido amigo Luiz Machado, né? Ele tinha pedido anteriormente, mas nós não conseguimos localizar o pedido em especial e mandamos essa aí, tão boa quanto do Mato Grosso e Matias. Muito bem, meio-dia, 39 minutos, meio-dia 40 agora. Vem aí os nossos comerciais e na volta tem mais Top Mix aqui com Igor Andrade. Nosso último bloco passa rápido demais, é já que a gente volta.
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1: 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Top meio-dia 43.
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10: Meio-dia e 48.
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0: movimentos entre as ruas 13 de maio e 14 de julho. Tá? E outras interdições também haverá pela cidade. Amanhã haverá o evento Paquera Beneficente lá no bairro Tijuca, que também interdita a rua Aicas entre as ruas San Román e Diogo Álvares, e também na região do Tiradentes, né? Aqui próximo à emissora também haverá uma interdição entre as 17h e 22h na Avenida Ministro José Arinos, entre as ruas General Paulo Xavier, Hibiscos e Flamboyant, para uma procissão religiosa, né? Então essas vias vão estar interditadas aí de acordo com a AGETRAN, né? Que passou agora as informações também, né? Então aí, fiquem atentos nessas regiões, principalmente lá no centro, né? Que tem essa grande movimentação, então fiquem atentos ali na região da 14 de julho com a 13 de maio, ali próximo à rua Maracaju também, tudo vai estar interditado por conta aí desse evento cultural que vai acontecer neste final de semana, tá bom? Muito bem, olha, temos muitas participações, infelizmente não vou conseguir ler todas elas, mas eu quero aqui destacar a participação de todos vocês, assim também como a Andréia da Vila Nogueira, né? Que mandou aí o seu recado também. Tô feliz, tô na top. Quero participar do sorteio. A programação está ótima, muito bom. Obrigado pela audiência, também está concorrendo, né? Assim como a nossa amiga também, a Márcia, ouvindo a gente pela 90.9, Camapuã. Boa tarde, Igor. Acabei de chegar em casa, estou na escuta, hein? Coisa boa demais. Obrigado pela audiência. Quem tá conosco também é a Giovana Ribeiro do Indo Brasil. O meu amigo Eduardo, motorista de aplicativo, também tá aqui com a gente. Obrigado pela audiência. Oi, Eduardo, rapidinho.
1: Boa tarde, meu amigo.
0: Boa tarde.
1: Tá bom?
0: Tudo bem.
1: Eduardo, motorista de aplicativo. Toca o panda aí, eu te seguro. Tô feliz, tô na top.
0: Tá certo, valeu, obrigado Eduardo pela participação. Meu amigo Paulistinha, nosso colega de Top FM, que arrebenta aí todos os sábados e domingos nas manhãs da Top com o Top Sertanejo, também mandando aí o seu alô. Valeu, Paulistinha, valeu, valeu pela participação. Também o Luan lá no Copa Vila, tá aí curtindo a programação e quer participar dos sorteios também, já está participando. O Temes do Santa Fé, também aí junto com a gente, obrigado pela audiência. O Rodrigo Brits do Nova Campo Grande tá aí também junto com a gente, né? A nossa amiga Paty lá do São Conrado também junto conosco, obrigado. Quem mais? A Tatiane do Zé Pereira tá aí também curtindo a programação, coisa boa demais, né? O Jean da Fazenda Siriema nos ouvindo em Camapuã, coisa boa demais, obrigado pela audiência. Nosso querido amigo Manuel Fernandes também na sintonia. Né, a Luciana do Jardim Tarumã curtindo a programação com a gente. O Manuel Aparecido de Glória de Dourados está aí na sintonia com a gente pela 98.9. O Rodrigo Ribeiro do Rancho Alegre também está junto com a gente, obrigado pela audiência. O Gilberto Santos Costa, a Maria Ribeiro, o Valmir, né, enfim, nossa galera aí, todo mundo ligado na top. O Epitácio também está junto com a gente, obrigado pela audiência. Maria Aparecida do Nova Lima, coisa boa demais, hein? Junto aí com a gente, o nosso amigo Beto Pereira, lá de Camapuã, tá aqui conosco, obrigado pela audiência, né? Nossa querida amiga também, Maria Silva, também curtindo a programação da Top, Aparecida Nascimento, enfim, a nossa audiência sempre muito grande. Nete Pinheiro, obrigado pela audiência também, tá aí junto conosco, né? O Gibson do Amambaí também conosco, a Lúcia de Terenos tá aí junto na sintonia, obrigado pela audiência. Enfim, nossa audiência sempre grande, sempre grande, sempre grande, e é muito bom ter você. O Jason do Monte Castelo também, o Geilson, né? Na verdade, obrigado pela companhia, né? A Sonilda Campos da Mata do Jacinto também junto conosco, a Aline Souza do Jardim Nápoles, o Edmilson Mussum junto com a gente no Nova Lima, a Raquel Feitosa do Monte Castelo, enfim, uma audiência maravilhosa que você traz aí pra gente, e é muito bom ter você junto conosco, tá? A Patrícia do bairro Gaburas, a Maria Denilce do Nova Lima, é gente que não acaba mais, e é muito bom ter você junto conosco. Agora, vamos fazer o sorteio? Vamos fazer o sorteio do... Ó, o que vem aí? Vem aí aquele Pix esperto pra você, R$100, oferecimento nosso aqui. Vamos lá do nosso programa, e agora, eita, que rufem!

E o Stambogão, Edson tá lá toda animada. Agora já entra no ar. Quem vai ganhar, hein? Vamos lá, rufando os tambores da Top FM. Vamos ver. Foi. Muito bem, olha, o final do telefone 2701. 2701. Será que é você, Edson? Ai, o final do telefone 2701, quem leva é a Andréia da Vila Nogueira. Que ganhou aí o Pix de R$100. Vamos estar entrando em contato aqui posteriormente, tá bom? Andréia da Vila Nogueira, coisa boa demais, hein? A ganhadora do Pix deste sábado aqui do nosso programa, tá? Maravilha, maravilha, ó. Muito bem, olha, você de casa tá aí curtindo a programação da Top. Na sequência vem Edson Lima, o diamante negro do rádio, hein? Eita! Pra animar você até às 15 horas. E na sequência, Vanderlei Cabeludo vem aí com o Vida Sertaneja. Lembrando que semana que vem, tá, gente? Lembrando que semana que vem o programa muda de horário. Vida Sertaneja passa a entrar no ar a partir da 1 da tarde, coladinho aqui com o nosso Top Mix, tá? E a gente segue até às 4 da tarde, tá? O Vida Sertaneja até às 4 da tarde. E na sequência vem Edson Lima, né? Trazendo toda a sua programação, toda a sua alegria, o seu entusiasmo até das 4 às 18 horas aqui na Top FM. Na sequência tem Ricardo Ortiz com o Top Hits e depois o Bocão vem aí com o Rodeio da Top. Essa programação é boa demais, não é? Pra deixar o seu sábado, o seu fim de semana ainda mais animado aqui na Top FM. Coisa boa, né? Muito bem, muitas participações hoje. Obrigado pela audiência de vocês. Eu fico muito feliz, muito entusiasmado de ter a sua companhia. Você fica agora com o Edson Lima e a gente vai ficando por aqui, desejando, ó, aquele beijo, aquele abraço todo especial pra você, nosso ouvinte da Top FM. E lembrando que sábado que vem eu tô de volta aqui. É, eu tô de volta a partir das 11 com mais um Top Mix aqui na Top FM. Beijo grande e tchau, gente. Até sábado que vem. Valeu.

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0: Rapaz do céu, vou falar pra você, quase que eu corri agora. Que barulho doido é esse, mano? Boa tarde pra você que tava com meu amigo Igor, rapaz do céu, esse homem de Guiana aqui no, nas tardes gostosas de sabadão. Boa tarde, mamãe, papai, vovô, titio, titias, criançados, só Raimundo e Zizinho. Começando por aqui mais um Modas e Viola. Na sua tarde gostosa de sábado, hoje é sabadão, dia 30 de maio de 2026. Mês se acabando, né? Na direção geral, Tony Bueno. Pilotando a nave a partir de agora, eu, Edson Lima. Estou com você até as 15. Nossa senhora. Mandando aquele abraço especial para você que tá cruzando o estadão do Mato Grosso do Sul. Seja bem-vindo, essa é a sua top. Um abraço para você dos assentamentos, pessoal do interior. Alô, Camapuã. Alô, Caracol Bonito, Maracaju. Nova Morada do Sul. Alô, Porto Murtinho. Riba do Rio Pardal, que liga. Antônio João e Bandeirantes, como é que você está? Alô, Bela Vista, Corguinho, Rio Negro, Rochedo e São Gabriel do Oeste. Cidro City, a cidade das flores. Como é que estão vocês? Como é que tá seu coração nessa tarde gostosa de sábado? A partir de agora é moda em cima de moda, banhadeiro. É moda de chorar, de fazer lodo nos pés.
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0: É, calma aí, Jumbo. Aguenta só um pouquinho, tá? Olha, gente, deixa eu falar uma coisa pra vocês.
1: Vamos levar o nosso coração.
0: Essa aqui é mais especial pra você. Pra todos vocês. Tamo junto nesse sabadão gostoso. Alô, Gilson. Obrigado pelo carinho, irmão.

0: de verdade. 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
1: Essa é mais pura verdade. Essa aqui é só pra abrandar o coração nessa tarde gostosa de sábado. Perdão.

Deixa eu mandar um abraço especial lá pro meu grande irmão, que tá na sintonia. Obrigado pelo carinho, meu irmão. Grande violeiro que tá por lá. Alô, Walter Filho, como é que você tá, meu irmão? Você tá bom? Alô, Léo Goiano, também no aplicativo lá em Goiás. Rapaz, esse caboclo canta demais, não dá conta. Léo Goiano e Rafael também na sintonia. Obrigado pelo carinho. Alô, Edu Alves. É o sertanejo aqui na Top. Meu amigo Cláudio Bidu, que todas as noites tá aí, né, rapaz? Voando baixo, homem. Homem vem derretendo. Você tá doido? Vambora demais! Nossa Senhora, Bidu, aumenta o som. Como é que tá os vizinhos aí? Tá bem? Alô, Cidade das Flores, alô, Cidrolândia, o pessoal do Veneno, como é que estão vocês?

piscina, vou falar uma coisa pra você, hein? Que moda chique! Essa aqui, uma gravação original, com Christian Ralph, em 1980 e alguma coisinha, não lembro quando, mas eu vou falar pra você, moda chique demais, hein? Também ouviram o Jari Jadson, meu mestre? E abriu o Chico Rei Paraná de Carona com a saudade. Essa é moda chique demais da conta. Deixa eu falar pra você, como é que tá o seu coração, tá bem? E o pessoal mandando aquele abraço especial, deixa eu mandar lá pra Maracaju aquele abraço, aquele beijo carinhoso pra todos vocês aí de Maracaju, o pessoal que tá lá trabalhando, o pessoal que tá lá nos barracão engraxando, o pessoal que tá engraxando as colhedeiras, tá lá ouvindo a Top FM. Obrigado pelo carinho, meu irmão, que Deus abençoe vocês todos aí, tá bom? Amigo Giba de Moá, grande Giba do Boi. Giba do Boi que tá aí amanhã, né, rapaz? Um rancho mais peão. Cara, o Giba também vem moendo, hein? Obrigado, Giba, pelo carinho. Que Deus abençoe, meu irmão, sempre. Alô, Ribas do Rio Pardo, o pessoal que tá lá na sintonia também, obrigado. Tá lá no boteco tomando onda, aquele jeitão daquele modelão, lavando a garganta por dentro. Obrigado pelo carinho, viu? Bidu também tá macio, né, Bidu? Onde tá macio, rapaz? daqui a pouquinho eu já volto, coração um pouquinho. Então, beleza, dona Carmen?

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6: Rapaz, o negócio da hora certa aqui tá pulando mais ligeiro que tudo, não dá tempo de falar não. Tá mais rápido que coisa de porco. Elô, Nicolinho, chegando pra cantar um livro pra vocês. Boa tarde, como vocês estão?

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4: 1:28.
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0: todos vocês aí, Pontinho do Coxo, Aliado, Figueirão. Como é que estão vocês? Caracol também na sintonia. Alô, Ivima, como é que tá as coisas por aí? É o som do Gansna, velho. Vou falar uma coisa pra vocês. Demais da conta. Essa é a sua Top FM 88,9 para você que tá cruzando no estado do Mato Grosso do Sul. Seja bem-vindo. Essa é a sua rede top. Eu sou Edson Lima e até as 15 estão por cá. Meu amigo Bocão, grande Juscelino Vilela, esse é o cara. Obrigado pelo carinho, meu irmão. Alô, Giba do Boi, obrigado pelo carinho. Cláudio Bidu também encostando por aqui. Fez um vídeo ali, tá estampando aquela gelada. A Kryptonita. Alô, Veto. Quero mandar um abraço especial lá pro Veto. Tá na sintonia também, lá na Castelo Automóveis. 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Deixa eu ver quem chegou por aqui, o pessoal tá na sintonia já. Boa tarde, Edson Lima, tô feliz, tô na top. Pix é na top, é a Giovana Ribeiro, vem do Brasil na sintonia, obrigado pelo carinho. Ela falou que Edson Lima, você é o mais bonito e o Bidu o mais feio que tem. É mentira, me dela, fala isso não. Então, ministro na top. É o Valdécio da Vila Jaci, Valdécio do Santo, obrigado pelo carinho, meu irmão, que Deus abençoe, tá no sorteio aqui, viu? Seu nome já tá. Alô, boa tarde, fala comigo.
1: Fala, meu jovem, Diego, motor de aplicativo pra cá na escuta.
0: Ô, Diegão.
1: Descansar não dá não, meu jovem, tem que correr atrás do prejuízo.
0: Verdade.
1: Valeu, tamo junto, coloca no sorteio aí, meu guri, e vai Corinthians, Palmeiras continua sem mundial.
0: Você não vai pra sorteio nenhum. Agora são 1:34. Deixa eu mandar um abraço lá pro pessoal que chegou agora, que tá na sintonia de lá em Ribas e Rio Pardo. Pessoal, eu no Mantena, muito obrigado pelo carinho de todos vocês, hein, tá? Gente, que Deus abençoe pela grande audiência aqui no Sabadão Gostoso da Top FM. Ó, e lembrando que semana que vem vai ser das 15 às 18 horas, tá bom? Aí o Vanderlei Cabeludo vem das 13 às 15. Ei, toca, toca, toca pra nós! Alô, boa tarde, fala comigo!
2: Fala comigo, seu motorista! Tô na top! É de Lima!
0: Opa! Obrigado pelo carinho! Tamo junto sempre, viu? Boa tarde, Edson Lima, tô feliz, sou na top, Pix é na top, Aline Souza do Jardim Inápolis, obrigado pelo carinho. Alô, boa tarde, fala comigo.
3: Boa tarde, Edson Lima.
0: Você tá bom?
3: Janete Pereira Quintanilha, município de Fátima do Sul.
0: Como é que
3: toca pra mim, Rio Negro, Solimões, madrugada triste.
0: Nossa Senhora.
3: Ofereço pra todos que gostam da música, uma tarde abençoada para todos nós. Tô na top,
0: amém.
3: Tô feliz.
0: Rapaz do céu, essa moda eu vou falar pra você, do caboclo chorar de fazer lodo dos pés. Boa tarde, Edson Lima, tô feliz, tô na top, me colocando no sorteio, por favor. Pix, hoje eu tô precisando muito desse Pix, só Deus sabe. Andréa Vasque, do Jardim Inápolis, muito obrigado pelo carinho, viu? Seu nome já tá no sorteio, tá bom? Alô, boa tarde, fala comigo.
4: Fala, Edson Lima.
0: Você tá bom?
4: Adriano aqui da Assentamento Sertaneja. Toca dele delinha pra nós aí.
0: Adriano do Assentamento Sertanejo, rapaz, eu tive o prazer de conhecer. E dele delinha daqui porque eu vou trocar.

0: você, tá bom? Muito obrigado pelo carinho, todo o pessoal do assentamento, de todos os assentamentos, obrigadão mesmo, de coração, todos vocês, tá bom? Alô, boa tarde, fala comigo.
1: Boa tarde, boa tarde, boa tarde, Top FM.
0: Boa tarde.
1: Tô feliz, tô na Top.
0: Estamos?
1: É o Diego.
0: Oi, Diego.
1: Pediu um modão aí com o Zezé de Camargo. Irmão da Lua, amigo das estrelas.
0: Rapaz, que matou
1: pra todos
0: aqui,
1: que estão na sintonia da programação Campo Grande, Mato Grosso do Sul. Para todo o Brasil, tô feliz, tô na Top.
0: Valeu, meu irmão, obrigado pelo carinho, rapaz. Os caras estão pedindo só moda arrumada, hein? Você tá doido? Rapaz do céu, vou falar pra você, tá dando uma gripe danada no povo aí, rapaz. A pessoa tá tossindo igual cachorro mago, você tá doido? Que isso? Alô, boa tarde, fala comigo.
2: Tô feliz.
0: Estamos.
2: Tô na Top.
0: Daquele jeitão, daquele
2: modelo. Hoje fui do aplicativo.
0: Você tá bom?
2: Põe desatina aí.
0: Nossa senhora, mais um, rapaz. Alô, boa tarde, fala comigo.
3: Fala, diamante negro.
0: Você tá bom?
3: O Dorival, aquele Jardim no Rancho.
0: Ô, Dorival.
3: Direto do Jardim no Rancho. Aí é a lenda do Rancho, hein? Pediu uma música aí. Jadson. É. Aquela música lá, né? Tudo com seus problemas. Os problemas, nós estamos aí com os problemas. Vamos dar uma voz aí pra Vera, o Paulo,
0: Vera,
3: José Carlos, Zé Carlos. Pasca aí, o Diamante Negro. Tamo junto aí com você, eu sou sucesso com
0: Opa,
3: você.
0: Opa, obrigado pelo carinho, meu irmão. Rapaz, fizer um churrasquinho, chama eu, João. Pensa uma fome que eu tô danada. Boa tarde, fala comigo.
4: Meu amigo Edson Lima.
0: Você tá bom?
4: Matheusinho do Manel Taveira.
0: Ô, Matheus.
4: Tive imenso prazer de trabalhar com você no passado, numa garagem famosa, deve ter lembrado aí.
0: Rapaz!
4: É, fico feliz por você, meu garoto.
0: Que tá isso?
4: Fazendo sucesso na rádio aí. Se for possível, toca aquela música retada pra nós aí, Gaivota Pantaneira. Solta o som, DJ. Toca, toca pra nós.
0: Esse é o Matheus.
4: Tô feliz, tô na top.
0: Esse é o Matheus, rapaz, eu tive o prazer de trabalhar com ele lá do Instituto Siqueira Automóveis. Pintor e dos bons, hein? Rapaz do céu, vou falar pra você, cara, satisfação ter você aqui, cara, um prazer muito grande mesmo, de coração, ter você aqui com a gente. Obrigadão mesmo, de coração, irmão. Matheus, tamo junto sempre. Boa tarde, Edson Lima, tô feliz, tô na top. A Fabiola Ribeiro, ela também tá falando assim: olha, Edson Lima, o Bidu é o mais feio e você é o mais bonito. Obrigado pelo carinho. Alô, Andrezão, você tá bom? Andrezão que tá com o programa de esporte todo domingo aqui, das 15 às 18. Pra você que gosta, né? Eu vou ali, já volto, só um pouquinho. Alô, Caracol, 102,3, Camapuã 90,9.

0: Alô, Gilson. Alô, Veto, aumenta o som daqui a pouquinho, viu? Moda.
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2: Essa aqui vai especial lá pro Veto. Alô, Veto. Alô, Gilson, aumenta o som. Mirosmar. Zé Camargo Luciano, voando sem asa. Como é que tá seu coração?
3: Alô, Glória.

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3: 1h48.
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2: Gente, olha, vocês vão me desculpando porque é muita mensagem chegando, muita vez não dá tempo de atender todo mundo, tá bom? Mas você vai mandando o seu zap aqui pra você concorrer um Pix R$100. É, se não sair agora, sai no Vanderlei Cabeludo, mas você tem que mandar, você tem que participar, tá interagindo com o pessoal que tá aqui no ar, tá bom? Pra você tá concorrendo a esse Pix de R$100. R$100 já ajuda, não ajuda? Hã? Tomar aquela gelada, comprar aquela carninha amanhã, pra chamar lá o genro pra almoçar. Ei, genro, o quê? Deixa eu ver o que esse caboclo falou. Alô, boa tarde, fala comigo.
3: Tô feliz, tô na top. Quero ganhar o Pix aqui, ó.
2: Esse aí eu vou falar pra você, dá trabalho dobrado. Grande Veto, tá bom, hein? Tá no sorteio aqui, tá? Seu nome já tá no, vai pro sorteio aqui, tá bom? Alô, boa tarde, fala comigo.
4: Oi, boa tarde.
2: Tudo bem? Lima,
4: que é Elisângela de Camapó.
2: Oi, Elisângela.
4: Tô feliz, tudo bem? Top, quero participar do Pix. E um ótimo sabadão pra todos nós.
2: Muito
4: um
2: obrigado. Obrigado. Pessoal de Camapã, valeu mesmo de coração pelo carinho. Gente, não liga, não, que eu não posso atender.

0: Alô, boa tarde, fala comigo.
1: Boa tarde, diamante negro. Paulo Roberto aqui do Jardim Aero Rancho, nas alturas da rua Tabajara.
0: Pertinho da minha casa.
1: Fala com nós, rapaz.
0: Pertinho daí.
1: Toca aí, Povo do Condor.
0: Nossa senhora.
1: Ronaldo Viola e Praiano.
0: Bom também.
1: Fala com nós, rapaz. Vai, rapaz, vai.
0: Obrigado, meu irmão, pelo carinho, que Deus abençoe, viu? Sempre tá junto com a gente, o pessoal do Grande Aero Rancho. Valeu mesmo, de coração, cada um de vocês. Alô, boa tarde.
2: Tô feliz, tô na top, manda o Pix aí, Edson Lima, comemorar o aniversário do Mike aqui.
0: É verdade, Mike, rapaz, é verdade. Ô, produção, cadê meu parabéns aqui? Olá, ô Mike, é o Mike conhecido como Bastião, é o Maicon, né, Edson? Que Mike? É o Maicon, conhecido como Bastião? Parabéns, meu irmão, que Deus abençoe, que Deus venha somar sempre, sempre na sua vida, companheiro. E que você consiga conquistar o que você almeja durante a sua vida aí, tá bom? É só mais um de vários aniversários que você vai fazer. Com fé em Deus, meu irmão, obrigado pelo carinho, tamo junto. Rapaz, eles mandam um monte aqui, peraí, eu vou pegar outro aqui, porque aqui tem um monte, tudo junto. Alô, boa tarde, fala comigo.
3: Boa tarde, Arthur Lima.
0: Você tá bom?
3: Acompanhando o sorteio aí, tô na top, tô feliz.
0: E é isso aí, meu amigo, obrigado, Valdécio, pelo carinho, que Deus abençoe sempre. Já tá no sorteio, tá? Dá um monte de pique, toca Fernando Sorocaba, um bom rapaz, assim que eu já mando pra você, tá bom? Não falou o nome aqui, mas obrigado pelo carinho. Alô, boa tarde, fala comigo.
4: Fala, Edson Lima.
0: Você tá bom?
4: Conhecido Diamante Negro.
0: Sim.
4: Tô falando aqui nos altos do Aero Rancho, aqui perto do Posto de Saúde do Aero Rancho.
0: Opa.
4: Toca pra nós aí, João Lucas, Walter Filho, Cachorro Magro. Tchau,
0: obrigado. Cachorro Magro. Obrigado, meu irmão, pelo carinho. Rapaz, Aero Rancho em peso, hein? Alô, boa tarde. Fala, o cara tá com a camisa do Corinthians? Eu vou abrir. Boa tarde.
5: Tô feliz, tô na top.
0: Tá.
5: Boa tarde, Edson Lima.
0: Boa tarde.
5: Diamante Negro.
0: Opa.
5: É o Luiz Machado, motorista de aplicativo.
0: Tá bom, Luiz.
5: Tô na sua escuta, hein?
0: Obrigado, meu irmão.
5: Ô, Edson, se puder tocar aí uma música aí do João Mineiro e Marciano, As Paredes Azuis.
0: Nossa senhora, boa.
5: Tô
0: hein?
5: Feliz, tô na top.
0: Obrigado pelo carinho, meu irmão, que Deus abençoe, rapaz, o pessoal tá pedindo só um modão, velho. Eita, nós, obrigado pelo carinho de vocês, tá bom? Alô, boa tarde, fala comigo.
6: Boa tarde, Edson Lima.
0: Boa tarde.
6: Quero participar do Pix.
0: Opa.
6: E quero uma música do Rick Renner. E põe meu nome no Pix. Boa tarde.
0: Boa tarde, já tá no Pix.
6: Boa tarde, Edson Lima.
0: Boa tarde.
6: Meu nome é Francisco.
0: Ô, Francisco.
6: Aqui do Noroeste.
0: Você tá bom?
6: Gostaria de pedir uma música do Rick Renner. Põe meu nome no Pix, fazendo favor.
0: Já tá, meu irmão. Obrigado pelo carinho. Oi, me chamo Ebel e moro no Aero Rancho. Coloca no sorteio. Tô feliz, tô no top. Zé Neto e Cristiano. Pam, também. Outro. Ele. Alô, boa tarde.
7: Boa tarde. Tô feliz, tô na top. Aqui é o Magal de Mr. Júnior. É o Motora.
0: Oi, Motora. Rapaz, o pessoal só tá pedindo moda chique demais da conta, rapaz. Olha que gostoso, né, rapaz? O pessoal tem um gosto refinado e tá deixando o locutor aqui mais perdido que bala na boca de banguela. Tá mais perdido que surdo em bingo. Boa tarde, aqui é a Margarete Amorim de Camapã. Estou aqui na Fazenda Estrela de Ouro, limpando a casa, escutando. Quero participar do sorteio do Pix. Manda a música Zé Henrique Gabriel, Instinto Animal. Música boa demais da conta. Rapaz, o pessoal tá judiando de mim, velho. Eu tava mais perdido que bala na boca de banguela. Agora que já me perdi tanto com os pedidos aqui, mas daqui a pouquinho vamos se ajeitando. Agora são 1:57. Deixa eu ver se dá tempo aqui. Tá. Mandou aqui não, ó. Tô feliz, estou na top, quero um Pix. É a Marli Saito Shiro do bairro Vilas Boas. Pix é meu celular. Deixa eu falar uma coisa pra você. Ela mandou aqui também assim, ó. O bocão é feio. O Edson Lima é bonito. Ô, gente, é mentira, ninguém mandou nada, não. É que eu tô zoando os caras, que os caras são feios, né? Não tem essa beleza que eu tenho. né? 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E também tem um rádio aí, viu? Um radinho, a pia. Vai ser sorteado esse rádio. Pra semana que vem, o Edson Lima vai estar trazendo algumas coisas pra estar sorteando pra vocês ouvintes, tá bom? E a partir de semana que vem, não esquecendo, que é das 15 às 18 horas. Aí o Vanderlei Cabeludo com Vida Sertaneja desce pras 13 às 15 e o Edson vai pra tarde, tá bom? E eu quero continuar com vocês aí, com vários prêmios pra vocês, tá bom? Alô, Alex, salva eu! Meu Deus do céu, deixa eu ver aqui. Quero ganhar R$100. Ele já vai me ajudar. Não falou o nome aqui, mas olha, obrigado mesmo de coração. Mas como que não ajuda R$100, né, rapaz? Situação que o brasileiro ultimamente anda. Você é doido. Alô, boa tarde.
8: Boa tarde. Aqui quem tá falando é Nelly Ramos, do bairro Santo Antônio.
0: Tudo bem?
8: Tô feliz. Eu quero ouvir uma música do Eduardo Costa. E quero participar do Pix, tá? Quero muito ganhar.
0: Mas,
8: hoje é meu dia, eu vou ganhar, tá bom? Beijo pra você, tudo bom.
0: Amém, obrigado pelo carinho. Vai ganhar sim. Só ter fé. Deixa eu ver se dá tempo. Alô, boa tarde.
9: Boa tarde, Edson, aqui na doutora Dário Rancho, sendo na audiência. Excelente sábado para todos nós, que Deus abençoe.
0: Amém.
9: Sempre. Coloca meu nome aí nesse sorteio do
0: Já
9: Pix.
0: Tá.
9: Hoje eu tenho que ganhar.
0: Mas vai.
9: Tô feliz, tô na top.
0: Estamos felizes. Mandando aquele alô especial pra você que tá chegando agora, pra você que tá cruzando o estado do Mato Grosso do Sul, indo sentido a qualquer canto do Brasil. Seja bem-vindo a essa sua rede Top FM, eu sou Edson Lima. E até as 15 estão por cá. Depois das 15 chega Vanderlei Cabeludo, homem, toca pra nós. E aí vai até as 18, tá bom? E amanhã, domingão, tem o Paulistinha na parte da manhã, botando pra derreter João Bosco, o monstro.

0: Oito às 21 horas, encontro marcado, hein? 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
7: Chegando pra cantar bonito, já são. Oxi!
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7: Agora essa não, mas vai essa. Você não é tu mais o Cristiano no pátio do posto.
8: Logo em seguida a gente vai sentir o posto onde você.
7: Atendendo o pedido. Lá pro rancho.

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2: 2:10.
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5: Opa, já tá. Muito obrigado pelo carinho, viu? Que Deus abençoe sempre. Tá no sorteio já, tá bom? Boa tarde, me chamo Everton Rodrigues, estou ouvindo a Top aqui no Jockey Club, no Espetinho do Paraguai. Rapaz, eu vou passar aí, hein? Vou passar aí pra comer o espetinho. Quero Pix, forte abraço, obrigado pelo carinho, vou passar aí pra comer esse espetinho pra ver se é bom mesmo, viu? Falei espetinho, meu filho faz, ele fornece espetinho pra você, pra o pessoal assar, tá bom? Bom demais, hein? Agora são 2:11. Alô, boa tarde.
6: Boa tarde, Vanderlei Cabeludo. Cabeludo? Tudo bem aí? Coloca eu no Pix aí.
5: Tá bom.
6: É Rosineire aqui, Rosineire, do Jockey Club.
5: Não é o Cabeludo,
6: né? Tô ouvindo seu programa. Tô feliz, tô na top.
5: Obrigado. Olha, fala aí, Cabeludo, Clube do Bidu aí, rapaz, todas as noites vem voando baixo aí, trazendo sua moda arrumada, Clube do Bidu, líder em audiência, no horário, rapaz do céu, esse Bidu é o Bidu. Lembrando que amanhã tem Giba do Boi, Rancho Mais Peão, tem Paulistinha, tem João Bosco de Medeiros. Alô, boa tarde.
7: Tô feliz, tô na top, Edson Lima. Me põe no Pix aí.
5: Mas já tá.
7: Giba, do grande Aero Rancho.
5: Grande, rapaz, o Aero Rancho inteiro mesmo, viu? Pessoal lá da pertinho da minha casa ali. Pix é na top, tô feliz, tô na top. Adriana Cristina de Oliveira, do Estrela Dalva, muito obrigado pelo carinho, que já tá na sintonia, muito obrigado mesmo. Estamos por cá, Edson Lima. Vamos voar pela cidade morena. Um abraço, rapaz. O homem vai voar dele de. Olha aí, cara, que massa. Eu tenho coragem, não. Alô, boa tarde.
8: Opa! Opa! Eu sou o Fábio Pereira do Caiobá. Tão cuidado em você aí.
5: Como é que você tá?
8: Toca o Milionário Zé Rico aí. Top, top, top aí. Você é louco, papai.
5: Nossa senhora, seu motorista. Ele pediu o Zé Rico também, tem mais atendendo pedido. Daqui a pouquinho vai ver o Zé Rico aí pra vocês, tá bom? Edson, fala pro meu marido desemburrar. Edson, fala pro meu marido desemburrar. Estamos partindo pra chácara em Dois Irmãos do Buriti. Pô, legal. Ele tá emburrado? Luciano Pescador emburrado. Tá emburrado? Desemburra, meu irmão. Pra ele pescar, pai. Desemburra. Quero mandar um abraço especial lá pro pessoal que tá na sintonia, o pessoal que tá trabalhando, o pessoal que tá nas lanchonetes, estão aí peleando, né? Obrigado pelo carinho, todos vocês aí. Rapaz, o pessoal tá falando aqui o seguinte, a seleção brasileira estreia amanhã, não é isso? Estreia não, né? É um amistoso amanhã. Então, e você acha? Você acredita que a seleção tem esse potencial? Você acredita que possa trazer o caneco? O Bidu tá sorteando um caneco, o caneco dele aí, todo dia ele sorteia um caneco do Bidu. O Bidu tá sorteando esse caneco aí todo dia, né? É isso, Bidu? Tá sorteando o caneco, é isso? É aquele caneco da Top, é isso mesmo? 2:41, bora de bola, quem chegando aqui atendendo o pedido musical. Milionários é rico pra vocês. Vou apanhar, viu? Essa aqui vai especial lá pro Tonico, meu sogro, faz demais, Zé Rico, rapaz. Ele tá com a barba parecendo o velho do Rio. Alô, dona Luz. Alô, minha mãe, dona Alice, benção, mãe. Aí eu digo, vixe, besteu, não vale nada.

essa aqui vai especial pra minha mãe, Nova Guiar, chegando por aqui, dia de formatura. Alô, mãe! Daqui a pouquinho passo por aí pra tomar aquele cafezinho, tá? Alô, Cristiane, Beatriz, minha filha, Cristiane, minha esposa. Tá na sintonia lá no Grande Aro Rancho.

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1: 2:27.
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0: toalhas do Pix. Se não sair aqui, sai no Vanderlei Cabeludo, tá bom? Alô, boa tarde, fala comigo.
1: Boa tarde, Anderson. Linda programação, lindo programa.
0: Muito obrigado.
1: É, toca aí a música Quieto Coração. Eu ofereço aí pra minha esposa Kenotinha Pérolazinha.
0: Olha!
1: Eu sou Betinho Sanfoneiro da Copa Trabalho.
0: Olha aí!
1: Da Copa Trabalho, Rui Boi número 8.
0: Rapaz!
1: É, tô aqui ouvindo você desde
0: muito obrigado.
1: Paulistinho.
0: Obrigado.
1: Mandei um monte de música pro Paulistinho, ele tem poesia minha e melodia minha.
0: Que bom, velho!
1: Boa tarde, quero participar aí do sorteio.
0: Mas já tá. Aí sim, muito obrigado pelo carinho, viu? Alô, boa tarde, fala comigo.
2: Boa tarde, Edson.
0: Você tá bom?
2: Zé Caetano.
0: Ô, Zé Caetano.
2: Toca aí pra gente. Dona Marrone, bijuteria. Um final de semana abençoado aí pra todos.
0: Muito obrigado. Bijuteria, assim que der, eu toco pra você, tá? Alô, boa tarde.
3: Tá falando um negócio de bonito e feio aí. Coisa feia, feio é o Bidu. Bonito mesmo é o Pix. Pix é bonito. Valeu, vai.

0: Opa, peraí. Meu Deus. Qual que é, Igor? Vem pro lascar, vem pro lascar. Ao vivo é desse jeito mesmo.
1: Rapaz, o trem. Agora
0: tava,
1: foi, hein?
0: O trem tava tudo aberto ali, Igor?
1: Tava, agora abriu tudo, hein?
0: Minha nossa senhora. Igor, deixa eu perguntar.
1: Diga.
0: Deixa eu perguntar uma coisa pra você. O que que é? Como é que é o nome certo?
1: É podcast, né?
0: Como é que é?
1: Podcast.
0: Eita, nossa senhora. Se vocês vissem o que que esse homem fez aqui pra mim, moço. Então, a ideia é o seguinte, juntar todo esse pessoal da Top, fazer uma mesa redonda e começar a prosear.
1: Ah, isso é bom.
0: Só que eu vou falar algo pra você, Pedro. Eu sou meio esculhambado, que eu falo. Eu deixo o trem arder, eu deixo o trem pegar fogo.
1: Ah, é, né?
0: É verdade. deixa eu te falar uma coisa, fazer uma pergunta pra você. Eu vi você falando sobre a cultura. Você é artista, você é do teatro, né?
1: Sim, eu sou artista de teatro, já fiz cinema também.
0: Cinema?
1: Já fiz comerciais de televisão. Já fiz também até recentemente, no fim do ano passado, eu participei daquele documentário, né? Dos 60 anos da TV Morena. Eu atuei como ator, né?
0: Sim.
1: Na dramatização da história, né? Da família Zara.
0: Olha, que legal, rapaz.
1: A construção da televisão, né?
0: Sim. E deixa eu te perguntar, pessoa hoje, se um menino, uma criança aí do primário, e quer participar dessas oficinas de teatro, é fácil
1: Olha, depende muito, né? Tem algumas atividades que são gratuitas, que às vezes são oferecidas, muitas vezes pelo SESC ou programas que são contemplados com editais públicos, né? Que permitem com que haja atividades gratuitas, né? Aí acontece. Aí tem outros grupos que já são pagos, enfim, então tem toda isso, mas geralmente o SESC oferece essas oficinas, assim, muitas vezes gratuitas e tal. E nas escolas também, hoje está tendo uma movimentação maior nesse ponto, né?
0: Ah, tá. Então não tem dificuldade nenhuma se uma pessoa, exemplo, meu filho quiser participar de uma oficina dessa aí, entra pela escola ou pelo SESC, é isso?
1: É, o SESC oferece, até também pela Secretaria de Cultura, né? Aí tem que acompanhar a programação, né? Na Fundação de Cultura, essas coisas, né?
0: Porque hoje em dia, é muito interessante eu falar sobre isso aí, porque eu sou pai e sou avô, né?
1: Sim.
0: Então é muito interessante você falar sobre isso, a questão das crianças. As crianças geralmente o que acontece? Fica na rua, rapaz. Se você, é fato, se você não educa ali, a rua educa. Então o que que você faz? Se você pegou a criança dessa e coloca num caminho, ou que seja do esporte, ou que seja de qualquer tipo de coisa ligado à educação, ligado à cultura, você pode ter certeza que você vai estar colocando o caminho certo, não é verdade? Então todas essas pessoas, essas crianças, eu sempre tenho um projeto muito bonito lá no Grandeiro Rancho.
1: Sim.
0: Do Rodrigo, que é um projeto, não me falhou a memória aqui, que o meu filho, inclusive, pra lembrar as coisas, eu vou falar pra você, eu sou negação. Mas é um projeto que tira as crianças da rua. É projeto de futebol. Isso é muito interessante. Muito interessante para tirar as crianças.
1: É muito importante
0: desse mundo, né?
1: Exatamente, porque ali você aprende o respeito, você aprende a disciplina, né? Você aprende a lidar com as pessoas, aprende a ter um objetivo, né? Porque o esporte, ele traça isso pra gente. Sim. Né? Você tem um objetivo, tem aquele espírito de equipe, né? De respeito e de educação também, né? Porque você tá ali com a coletividade. E no caso das artes, a mesma coisa, né? Ela ensina muito a questão de você refletir sobre a sociedade, de você refletir sobre os problemas do mundo em si, né? Traz educação,
0: trazer pra cultura algumas coisas do dia a dia, né?
1: Coisas do dia a dia, né? Porque tantos exemplos
0: talvez errados. Seja, e não sei se eu tô enganado, mas muitos serve talvez como um protesto na cultura sobre as coisas ruins que tá acontecendo.
1: Exatamente.
0: Na política, né?
1: Exatamente. A cultura, ela vem justamente para isso, é fazer um protesto de uma forma sutil, né? Sim. Através dos espetáculos, dos personagens, enfim. E causar no público justamente essa reflexão, né? Para que as pessoas, nós como atores, né? Que estamos em cena numa peça, num texto, a gente está ali para trazer uma visão e o público fazer aquele juízo de valor, aquela reflexão, né? Falar, olha, isso aqui realmente é desse jeito, não é por aí. Olha só isso aqui. Então, esse é o objetivo do teatro, é trazer essa reflexão, essa educação, né? E é muito importante, muito bacana isso.
0: Rapaz, eu tenho um amigo meu, você sabe.

0: Schaller.
1: O Schaller, né? O Edson Schaller, que ele é do teatro.
0: Ah,
1: ele
0: meu colega
1: quer, ele
0: também.
1: Ele sempre quer me levar lá. Mas você sabe qual que é a minha maior preocupação, Igor?
0: Já trabalhamos juntos.
1: Com o Schaller. Né? Minha maior preocupação é eu entrar no teatro se não tem espaço para as outras pessoas que são feias, né? Pela minha lindeza, minha boniteza, começa a dar
0: trabalho. Você é um galã, né, Edson? Vamos combinar, né?
1: Igor, obrigado, Igor, pelo esclarecimento. E daqui a pouquinho, Vida Sertaneja, vai estar aqui na mesa, né, Igor?
0: Isso aí, vamos estar aí operando.
1: E sábado que vem, o Coro Come.
0: Coro Come aqui, das 11 a 1 no Top Mix.
1: Top Mix. Olha, deixa eu falar uma coisa pra vocês. Quero agradecer cada um de vocês pela audiência. Ô Igor, deixa eu te falar uma coisa pra você. Você não fique chateado, e nem os outros locutores da Top, porque a boniteza só chega de uma pessoa. E chegou no Edson Lima e parou Bora de Moda.
0: Pô, que é verdade, viu, gente? Olha, a beleza dele fica aqui que até reflete, sabe? É um holofote, assim, que a gente fica até meio cego, assim, sabe?
1: Chegando o Rick Renner pra cantar bonito. É gostoso conversar com ele. Ele é um guri muito inteligente. Bora de Moda!

0: bonito demais da conta. Essa moda é chique demais. Olha, gente, eu vou ali e já volto, mas pensa num trem rápido, mais rápido que coisa de porco. Você já viu coisa de porco? É curtinho. Aguenta aí que eu já volto. Tô feliz, dona Top. 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
12: 2:48.
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morei numa Senhora Aparecida, eu sempre fui do mundo católico, na época do rodeio. Ele falava: isso não dá futuro, que Deus, Deus não existe, Deus não é nada. Assim ele dizia, fala: não, mas cada um no seu cada um da sua convicção. E uma certa vez ele caiu numa enfermidade, e a enfermidade estava te correndo por dentro. Essa enfermidade ia tirar a sua vida. Ele não tinha mais o que fazer. Foi desenganado pelo médico. O médico falou: olha, você não tem mais jeito, é 3 meses de vida pra você só. E ele desesperou. Tinha posse, tinha bens, tinha nome. Mas do que serve posse, dinheiro? Não vai servir nada pra você. O dinheiro não vai te comprar um lugar no céu. O dinheiro não vai restituir a sua saúde. Quando vem a determinação dos céus, esquece que o dinheiro não vale nada. Seu nome não vale nada. Sua empresa não vai valer nada, meu amigo. Então, ele se desesperou. Foi aí que ele me perguntou: esse Deus existe? Ele existe. Existe dentro de cada coração. Mas não importa a sua religião que você venha procurar Deus, mas o seu intuito é procurá-lo. Então não importa ser católico, evangélico, que é espírita, é Deus que você procura, Deus você vai encontrar. Não importa os caminhos, mas venha. Ele procurou Deus, se restaurou, Deus restituiu a sua saúde, blindou a sua saúde. E vou falar uma coisa pra você, hoje ele é uma pessoa, não vou dizer nome, mas é uma pessoa que vive os conceitos de Deus. Então, para você que tá passando por uma dificuldade, para você que tá passando por uma turbulência, para você que acha que tudo tá errado, que tudo tá dando errado: ah, Deus, o que você tá fazendo comigo? Por que comigo? Será que eu mereço isso? Mas Deus não dá um cobertor conforme o frio. Pode ter certeza que você tá passando, você tem que passar. Eu não vou passar por você. É duro? É. Mas vamos ver. O que você planta é o que você colhe. E a situação que talvez você esteja vivendo hoje, você lá atrás você plantou. Mas se você abrir o seu coração, segurar na mão de Deus e falar: eu estou com o Senhor e o Senhor está comigo, tudo vai dar certo. Tudo vai passar. Sua vida vai restaurar, o seu casamento vai se restaurar. A sua saúde, o seu emprego, o seu trabalho. É só você ter fé. E é com fé que eu me despeço de vocês. Um beijo no coração de cada um. Obrigado, Senhor, obrigado à direção dessa casa, obrigado a cada um dos amigos. Se eu não falei o seu nome, se eu não respondi a sua mensagem, me desculpa. Mas graças a Deus a audiência da Top é muito grande. Então fique com Deus, um beijo no coração, uma semana abençoada. Vamos embora. E pode ter certeza, se hoje não tá bom, mas vai dar tudo certo. Beijo no coração, chegando o Vanderlei Cabeludo. E até sábado que vem, num novo horário, se Deus assim permitir.

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1: Boa tarde, boa tarde, boa tarde, Mato Grosso do Sul, boa tarde, Campo Grande, estamos chegando, chutando toco. Como é que tá você? Você tá bem, tá feliz? Hoje, 30 de maio, de 2026, olha só, rapaz, né? Graças a Deus, por alguns anos estamos aí dando trabalho pro povo. E aí, como é que tá você? Você tá bem, tá feliz? Vocês aí.
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0: Beleza, você viu que modão, isso que é moda, rapaz. Amado Batista, Milionário Zé Rico e Mato Grosso e Matias. É bom demais, né? Você tá no boteco aí tomando uma gelada, tomando uma calma branquinha, tomando uma com limão, tem problema nenhum, só você ficar de boa, não arrumar, só fazer amizade, não fazer inimizade com ninguém, chegar em casa de boa, tratar bem a patroa, a namorada, isso aí importa, isso que importa, né? E ouvindo a top. Tô feliz, tô na top, isso que ele manda, né? E também quero mandar um abraço aí, mandar um abraço não, quero falar dessas feras, desses meus companheiros, Areeiro Santa Maria, um abraço pessoal do Areeiro Santa Maria, 67, o telefone lá é Areeiro Santa Maria, daqui a pouco eu vou falar, mas mexe com entulho, você precisar de cascalha, aterro, areia, o que você precisar é ligar no 67-9929. Vai lá, cabeludo, 99299-3183, tá bom? Central Rações e também Central Sul em Dourados, né? É 67-3042-3042. Vamos pra faturar e já nós voltamos aqui, vamos continuar falando aqui, tá bom?
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E ninguém debatesse. E se ninguém fiscalizasse? E se ninguém decidisse? 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Ela exige trabalho, diálogo, responsabilidade. É aqui, na Assembleia Legislativa, que a transformação acontece. 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E quando um projeto é aprovado, não é apenas uma nova lei. É recurso que chega, é atendimento funcionando, é obra em andamento, é melhoria constante, é oportunidade que surge, é direito garantido. Se Mato Grosso do Sul é hoje um dos estados que

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2: Você sabia que o Caminho do Piabiru é uma rota histórica que conecta o Oceano Atlântico ao Pacífico, atravessando Brasil, Peru e outros países da América Latina? Utilizado há mais de 3 mil anos por povos indígenas e, mais tarde, por exploradores europeus, como portugueses e espanhóis, o caminho serviu para a busca de ouro e prata. Urandir, um pesquisador brasileiro, começou a explorar esta rota na adolescência, investigando diversos trechos, como o que liga Cusco, no Peru, ao litoral brasileiro. O Piabiru facilitou migrações indígenas e teve um papel importante na colonização do sul do país. E as pesquisas continuam. Ficou curioso? Quer saber mais? 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
5: Beleza, moçada, estamos firmes no pé do eito aqui, bacana demais da conta, 15h24, né? Ou seja, 3h24. Hora de tomar um guero-guero, pode subir umais 5 pela já pro freezer aí, que eu garanto pra você que eu vou tocar moda boa, beleza? Areeiro Santa Maria, já falei, Central Rações, nós vamos sortear um saco de rações hoje. Se a pessoa que ligar, ele foi o cachorro foi piquititinho, nós vamos sortear aquele pra cachorro bebê, certo? Se for...
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16: 3h27.
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18: Vamos ver aqui certinho. A partir do começo aqui.
5: Vamos ver. Aí, Gugu, velho.
0: Ô Vanderlei Cabeludo, aqui é o Mateuzinho do Manuel Taveira, passando pra desejar um final de semana abençoado pra nós aí, se for possível.
5: Fala, Manuelzinho!
0: Gaivota Pantaneira pra nós, toca, toca, toca pra nós!
5: Depois nós vamos tocar um chamamé aqui, uma seleção de chamamé aqui, que você vai ver uma coisa, pode arrumar, arredar a cadeira pra lá, mesa pra cá, chama a namorada, a patroa, quem for tiver no jeito aí, que gosta de dançar, que você já vai dançar uma poca para um chamamé aqui, já, já. Manda, manda mais aí, manda.
18: Mais aqui então, mais mensagens, oi.
11: Boa tarde, Vanderlei Cabeludo, o amigo do coração.
5: É nóis.
11: Toca pra nós aí, é o Paulo Roberto, jardineiro, rancho.
5: Fala, Paulo Roberto.
11: É, Tião Carreiro e Pardinho, prato do dia.
5: Prato do dia, já mandei ela, mas daqui a pouco a toca de novo, mais uma, tá bom? Um abraço pro pessoal do Aero Ranch, todo mundo aí, obrigado pelo carinho, manda mais um aí, dá tempo.
16: Toca pra nós, Vanderlei Cabeludo, é o Fábio do Caiobá.
5: Esse alô,
16: é
5: Fabito!
16: É isso aí.
5: Você já tomou uma querosene hoje,
16: né? Toca pra nós.
5: Um abraço, meu amigo, você tomou já uma querosene, com certeza. É, e agora pode preparar, porque agora eu vou tocar uns modão aqui, ajeitado. Daqui a pouco eu vou tocar Polca Paraguaia, vou tocar chamamé, vamos tocar daqui, quem manda é vocês, beleza? Então vamos lá? E pode ligar no 99218-8550, 99218-8550, deixa aí seu recado, tá bom? Ou pode ser escrivinha mesmo, escrivinha, não tem problema nenhum. Escreve aí, manda aí, e você participa da mesma forma que se a gente conseguir falar de todo mundo, beleza? Se não conseguir, você participa do sorteio do mesmo jeito. Vai ser, já falei aqui, primeiro sorteio, a primeira hora, às 16 horas, eu vou sortear o da solteira, da ração, vou soltar da Central Rações, eu vou sortear o primeiro sorteio, 7 quilos de rações, pra se você tiver o cachorro adulto, vai pro cachorro adulto, da entrega do cachorro adulto, senão, se for cachorro pititim, né, entrega pra pititim, então, pequenininho, né? Então, lembrando que tem a Central é Sul, lá em Dourados também, que atende toda aquela região de, aonde tá pegando a nossa 98,9 lá em Glória Dourados, toda aquela região eles atendem lá. Lá em Dourados tem uma empresa grande, né, da Central Rações, beleza? Então vamos tocar moda. Quero mandar um abraço muito especial também pro Boquinha de Cobra. Ô Boquinha, você tá me devendo, cadê as imitações que você ia mandar pra mim? Seu rapaz, você não brinca comigo não, que eu dou as contas, rapaz. Beleza? É, Tapera do Boquinha, muito bom, cerveja gelada. De vez em quando ele para lá, porque ele tá mandando mais do que notícia ruim, tá? Rapaz, ele não para, rapaz, ele só fica o cara tá com grande dinheiro, bicho, ele não quer trabalhar, né? Um abraço pra vocês aí, pra todos os clientes aí do meu amigo Boquinha de Cobra. Vamos mandar uma moda primeira agora aí, do Cristiano?
18: Cristiano Araújo.
5: Cristiano Araújo, essa música é linda demais. Mais ou menos assim, Cristiano Araújo.

0: aqui é a Valentine. Então toca, toca, toca pra nós.
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4: Eu de peito aberto, coração cheio de amor pra dar, procura do amor e da flor, dizia Oswaldo Maciel. É, meu filho, não dá pra esquecer, 15h43, ou seja, 3h43, né? E você que tá aí ligadaço, quero falar pra você, meu amigo, minha amiga, quero falar, você vai fazer uma festa, falar da flor, quero falar da Morena Festa. 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
2: 3:48.
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4: Tô atualizado, sempre vou resgatar essas festas de arraiar, né? Que é muito bacana, é muito bom.
2: Tá bom mesmo.
4: Comes e bebes e tal, é tal e coisa e coisa e tal. É bom demais. Um abraço pra você, Coringa. Que Deus abençoe você, tá bom, meu irmão? E eu vou falando aqui dessa festa, que é muito interessante essa festa. Muito boa. Arraiar das Moreninhas. Vai ser bom demais. Lá sempre tudo que é festa é bom. Vamos tocar moda? Depois vou falar da Central Rações. Vamos tocar moda? Qual que é a primeira que tá na agulha aí?
2: É Dino Rocha.
4: Eu já falei, vou tocar o Chamamé agora. Dino Rocha.
2: Marlon Maciel,
4: meu irmãozão. E também.
2: Christian Ralph,
4: que é uma popoca paraguaia, aquele La Cautiva, né? Vai mais ou menos assim. Dino Rocha, tá lá com Deus, mas você tem um maninho aqui que é seu filho, toca muito também. Um abraço pro maninho, um abraço pra todos os caras que é apaixonado no chamamé. Essa seleção agora é só chamamé. Mais ou menos assim, Dino Rocha, tá!

0: aqui é a Valentine, então toca, toca, toca pra nós.
1: Existem coisas na vida que a gente não consegue traduzir, mas se quisermos entendê-las, precisamos apenas abrir os nossos corações.

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1: 16:03, 4:03. Vamos fazer o sorteio, rádio. Vamos cumprir o horário. É, e você pode ligar no 992188550 para você concorrer. Agora, a próxima hora, vamos sortear 88,90. E é 6 horas no encerramento, mais 88,90, beleza? Então, ó, pode ligar. 102, Caracol, pode ligar de Camapuã, Glória Dourados, Deodápolis, Fátima do Sul, Vicentina, JTI. Um abraço, pessoal do JTI. Sempre tem um pessoal lá ouvindo a gente lá, bastante gente lá, graças sempre, todo dia tem gente ligando de lá, de Glória, de
2: bastante,
1: de Deodápolis, né, desses lugares aí, mandou, vamos sortear a ração da Central Rações, é, não só aqui, também em Dourados também, distribuidor, atacado, varejo, é só você ligar no telefone 3042-7999, você vai comprar com mais custo melhor. Deu! Manda.
2: Foi. Aí.
1: Deixa eu ver aqui, quem foi bacana do pet que ganhou aqui, o telefone é 3627. Valdécio dos Santos. Vila Jaci.
2: É isso aí.
1: Ô, Valdés, parabéns aí a você, meu irmão. Obrigado aí, ganhou aí a ração. Fala pra mim, ele falou se o cachorro dele tem ele aí, você achou?
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4: Anderlei, cabelo.
5: Ô, Carlos, obrigado,
4: cara. Se tiver algum sorteio, coloca nós aí no sorteio, hein?
5: Tá no sorteio, tá, Jacaré. Tá agora é de 88,90 agora. Na e próxima hora.
4: Chama, né? Bem chifonado aí pra nós.
5: Já
4: bem,
5: tocamos agora. Acabamos de tocar, mas nós toca mais daqui.
4: Obrigado.
5: Beleza, meu amigo? Fica com Deus. Deus abençoe aí, pessoal. O pessoal toda Campo Grande, né? Que bom, né? É muito legal. Muito manda bom. Mais um, dá tempo, mais um?
6: Dá.
5: Manda mais um pra nós, manda.
7: Fala, Vanderlei, como que tá, meu amigão? Estamos aqui em Corumbá, em cima da mina aqui, ó, trabalhando uma escavadeira aqui. Mandando pedrinha pra baixo, meu amigo, na sua audiência aí. Parabéns aí, hein? Toca pra nós, Paraguaia linda aí, garotinho. Manda um abraço pra Corumbá.
5: Falou, Fabrício. Falou, Corumbá. Eu, quando tava na televisão, a maior audiência que eu tinha era Mato Grosso do Sul, era Corumbá, sabia?
6: Olha que bom.
5: É, hein? Quando eu tava na TV, era maravilhoso a audiência em Corumbá.
6: Corumbá é bom demais.
5: Até carnaval, já pulei lá. É, e fui convidado.
6: Carnaval de Corumbá é o melhor do estado.
5: É,
6: né?
5: Fui convidado. Fui. Um abraço pra você. Qual é o nome dele?
6: O Fabrício.
5: Fabrício, obrigado, cara. Obrigado. Bom trabalho pra vocês aí. Bom domingo. Que Deus abençoe. Ele pediu alguma moda? Não, né? Vou tocar uma, essa seleção inteira agora vai pra você, tá bom? E aí, vamos mandar moda agora?
6: Vamos de moda.
5: Vamos de moda.
6: Ícaro e Gilmar.
5: Ícaro e Gilmar, e depois tem
6: Zezé de Camargo.
5: Zezé de Camargo e Luciano, que não tem a música que me pediram aqui, mas é, vai Zezé de Camargo e Luciano.
6: Tá boa aqui,
5: é
6: também.
5: É o amor, pra apaixonado mesmo.
6: Zé Neto Cristiano.
5: Zé Neto Cristiano também, muito bom. Mais ou menos assim. Tá!

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1: Beleza, beleza, 16h24, ou seja, 4h24. É bacana, passa ligeiro demais a hora, rapaz. Faz 1h24 que nós estamos aqui.
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2: 4 horas e 30 minutos.

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4: Dezesseis e quarenta e quatro, como é que tá você? Tá beleza aí? Tá bem? Tá tranquilo? Tá com a família? Tá andando no carro? Tá dando um rolê com a namorada, com a patroa, com os filhos? Rapaz, tá sozinho? Não tem problema nenhum, quero te mandar um abraço, obrigado por você estar sintonizado, tô feliz, tô na top, sintonizado na 88,9. Obrigado do fundo do coração. Aqui quem fala é seu amigo Vanderlei Cabeludo, beleza? E o amigo do coração, um monte de amigo meu fala assim, né? Então eu quero mandar um abraço muito especial pra vocês aí que estão ligadaço. Obrigado mesmo. Lembrando que você é passando uma mensagem, ou seja, de voz, ou seja, uma mensagem.
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16: 4:48.
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Vai falar com a Carol, beleza? Tá falado. Um abraço pra Carolzita, que trabalha, rapaz, ela tá, já é uma pessoa que está há muito tempo trabalhando lá. Areiro, Santa Maria, um abraço pessoal, meus amigos, meus parceiros. Um abraço, foi genial, sou

0: que é. 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Vamos para um rapidão comercial e já voltamos.
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2: E se eu te disser que o caminho para a vida eterna está na sua alimentação, você acredita? 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Juntando uma boa alimentação com exercício físico e treinamento mental, nos tornamos super-humanos e as pesquisas continuam. 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
1: Tudo na paz de Deus, como é que tá você? Tá bem? Tá firme? Tá bacana? Oh, tá ligadaço com a gente. Lembrando você que hoje você pode ouvir, você pode, quer tá em Campo Grande? Quer dar uma dançar uma moda, ver um povo bacana, bonito? Lá na Júlio de Castilho, Smoke Show Bar. É muito bacana lá, é muito legal. Sempre começa com sertanejo, vai até 1h da manhã, 1h30, às vezes, de sertanejo. Depois vai sempre as bandas muito boa, pagode maravilhoso. É uma galera bacana mesmo, é sempre lotado, um lugar que tem segurança. Tô te convidando, tá bom? Tô te convidando, pode ir lá, meu amigo Chico, meu parceiro, meu irmão. O pessoal lá, tem um promotor lá bacana também, os caras, gente boa, tudo assim.
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1: E vamos fazer outro sorteio de 88 e 90. Tá bom? Então vamos lá.
11: Vamos lá, rufando os tambores.
1: Vamos lá. Parou. Tá ótimo.
11: Vai aí.
1: 4406 é o final do telefone. 4406. Paulo Roberto Ortiz. Olha, acabei de falar no Ortiz. Será que aprende Ortiz? Não, pode ser cambalacho também. Paulo Roberto Ortiz do Aero Rancho. Ganhou 88 e 90. Eu daqui a pouco, ó, não tô conseguindo entrar no banco aqui, mas você pode ficar tranquilo que até na boca da noite nós ainda conseguimos mandar, beleza? Tá, já os 88,90. Depois eu vou conferir, vou ligar, eu vou conferir. Manda ver se ele estiver ouvindo. Às vezes ele tá ouvindo e ele manda aí já agora pra nós, que ele tá ouvindo que é ele mesmo. Que é o final do telefone dele é Ortiz, é Paulo Roberto Ortiz, o 8, 4406. Isso. 4406. Beleza? Então é só falar aí que entendeu? Já vai a casa. Pode dar pra tomar uma, né? Dá pra tomar uma mais tarde, dá, né? Já dá, hoje é sabadão. Se gostar, se degustar, gostar de beber, né? 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
1: 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Beleza? Vamos tocar moda?
9: É em Marília Mendonça.
1: Marília Mendonça, toca!

0: Beleza, beleza, tudo bem com você? Eu tô beleza, eu tô ótimo. Eu lembro de um amigo meu, já tava, foi embora morar com Deus, chamava Bozó, lá na realidade de Deodápolis, lá, meu locutor de rodeio, da melhor qualidade, cara, ser humano da melhor qualidade. Ele falava assim: tudo bem com você? Tudo bem com você? Ele falava na locução, nunca esqueço, nunca, cara, nunca. E tem uma gratidão muito grande. Vamos colocar umas mensagens aí, ver se dá tempo, antes de nós ir pro intervalo? Vê se dá.
1: Vamos ver aqui se tem alguma que cabe nesse horário. Vamos ver.
0: Vamos lá, manda.
2: Coloca uma música bonita. Boa tarde, AFM. Aqui é o Léo de novo. Amo a FM, a top.
0: Beleza, Léo?
2: Ligando, incomodando vocês. Eu vou ganhar um pico, hein?
0: Beleza, hora você ganha, mas já estamos fazendo sorteio, ainda tem mais um sorteio.
2: Uma música bonita.
0: Tem mais
2: um. Velho de 63 anos. É eu.
0: Beleza, então, meu irmão. Um abraço pra você.
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4: Boa tarde, boa tarde, boa tarde, boa tarde, 17h24. É, rapaz, o caboclo já mandou o Pix aí, né? O Paulo tava ouvindo, bicho, tava ouvindo nós lá mesmo.
5: Já mandou a chave, hein?
4: É, mandou a chave do Pix. Já, mais tarde vai o negócio, vai o Caraminguá pra você, pra ficar tranquilo. Já pode comprar fiada aí, se você quiser, pode comprar fiada aí. Viu, Paulo? Pode comprar fiada aí no aeroporto, você deve ter um monte de amizade aí, ó. Você já compra gelada, fiada, que daqui a pouco já vai o dinheiro, pode contar. Tá bom? Um abraço, obrigado. Eu quero mandar um abraço pro pessoal do. Quero mandar um abraço pra Roso Modesto, mandar um abraço pro Areeiro Santa Maria, mandar um abraço pro.
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11: 5:27.
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4: E aí, meu
12: amigo, toca a galopeira pra nós, aquela bem chonada.
4: Ô, Luquita,
12: o senhor sabe colocar aí. Coloca nós no sorteio aqui, é o Lucas de Lima.
4: Falou, Luquita.
12: Aqui hoje trabalhando na Funilaria e Pintura aqui.
4: Ó, tá no trampo.
12: Sempre curtindo a top, top, top.
4: Já saiu o vale ontem ou não? Já saiu o vale ontem ou não saiu o vale? Tem que, quando é assim, o vale vai sair é hoje, né? Ei, tomara que você ganha, ele tá concorrendo já. Manda mais uma, manda mais uma.
2: Boa tarde, Vanderlei Cabeludo e Aparecida Nascimento da Silva do Jardim Monte Alegre.
4: Oi, Aparecida.
2: Top, sou feliz. Vamos
4: Jardim Monte Alegre, um abraço pra vocês.
2: Uma boa tarde. Fica com Deus. Deus abençoe.
4: Obrigado. Obrigado, obrigado do fundo do coração. Lembrando assim, né, gente? Não pode esquecer que daqui a uns dias, 15 dias, nós temos Copa do Mundo, Brasil em campo. Né? E amanhã tem um jogo no Brasil também, amistoso. E eu gostei demais que o Ancelotti lá falou que o Neymar faz parte do time. Eu acho mesmo que tem que fazer parte do time. Entendeu? E independente se ele conseguir jogar o primeiro jogo ou não, jogar algumas. Mas é um cara que dá um moral. Eu vi uns guri lá dando entrevista do Brasil, lá não lembro o nome do guri agora. Falou que ele tremeu na base, ó, que eu chego lá, deu um abraço, disse que ele é fã, foi fã do Neymar, e ele deu um abraço no Neymar, e o cara que vai jogar, eu acho que ele é titular da seleção, assim, esse caboclo. Então, eu tô muito feliz, eu acho que nós temos chance, sim, de dar um cagaço em muita gente, né? Muito time master, né? E trazer ela, já pensou que não consegue trazer o caneco?
5: Já penso.
4: Aí é muito legal, né, cara? Então, lembrando aí, ó, fica todo mundo antenado aí, vamos comemorar. Eu vou ver se eu consigo uma camisa do Brasil essa semana no Supra sorteado no sábado que vem. Né? Vamos ver se a gente consegue uma camisa do Brasil aí nessa seleção. Vou falar com alguns amigos aí, né? E eu vou ver se eu consigo. Beleza? Vamos tocar moda ou vamos tocar? Dá pra notar as três? Cabe as três modas aí? Vai caber, né?
5: Vai caber.
4: Vai caber? Então, mais ou menos assim.
5: João Carreiro,
4: depois é.
5: Depois é Alex Ivan.
4: Alex Ivan, meu irmão. Ô, Alex Ivan, meu irmão. Esse aí nem dá moral mais pra mim, tá rico. Vai lá.
5: Breno Reis Marques
4: Viola, meu compadre, o pai do Antônio. Grande abraço pro meu compadre. Marcos Viola é meu compadre, velho. Não batizei o cabelo relaxado, ficou rolando, o guri já cresceu, mas é meu compadre do mesmo jeito.
5: Tá certo.
4: Mais ou menos assim. Toca!

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0: música country também pra nós colocar aqui.
1: É bom.
0: É, tem que arrumar. No... Tem música country, dá uma olhada aí. Se tem música country, quer colocar um country. É o do Alan Jackson. Ai, a moda boa, hein?
1: Você tem Alan Jackson.
0: Alan Jackson tem, deve ter. Pode colocar pra nós, vamos rodar agora. Colocar, vamos colocar uma do menino pediu lá, é... Os meus, a banda daqui de Campo Grande, como é que fala? É Eco do Pantanal, ele pediu, né? É. Vamos ver se nós achamos a música dele que ele pediu.
1: Ah, essa aqui é a Jackson.
0: Beleza. Ó. Isso é mole, isso é moda pra 300 anos. Tem boca não, rapaz. Ó. É bom demais. Esse no rodeio não falta, no rodeio não falta. É, quero mandar um abraço pra todos os peões de rodeio, meus amigos do Mato Grosso do Sul. Hoje eu falei com um amigo meu, sabe, ele tá no Portugal. Portugal. É, ele é meio locutor de rodeio. Falei com os três amigos meus que tá lá em Portugal. Bacana, né? Vamos soltar mais uma. Vamos soltar mais uma.
1: Mais áudio, vamos lá.
0: Vamos lá.
1: As participações. Alô!
2: Boa tarde, Wanderlei Cabeludo.
0: Boa tarde!
2: Aqui é o Reinaldo do Campo Alto aqui, ó.
0: Alô, Reinaldo do Campo Alto!
2: Coloca a Delinha pra nós aí.
0: É boa, é boa.
2: Beleza?
0: Boa.
2: Coloca no sorteio aí. Um abraço pra vocês aí da rádio.
0: Beleza, vamos boa. Tocar a Delinha. Bem que você lembrou, que eu esqueci, tinha esquecido. Você lembrou, ela é bom demais. Se tiver, vamos ver, depois nós vamos escolher aí. Vamos. Tem uma primeira música aí pra nós tocar, não tem? Manda mais mensagem. Vamos ouvir o
3: pessoal. Wanderlei Cabeludo, Eduardo Motorista de Aplicativo. Eu não vou nem pedir moto, não. Tá tudo bom, viu, Wanderlei?
0: Quem que é?
3: Tudo bom.
0: Eduardo, obrigado, Eduardo. Obrigado dos amigos do aplicativo aí, que sempre tá ouvindo a gente, né? Sempre tá ligado na top. Obrigado. Obrigado mesmo. Se você quiser mandar mensagem aqui, 99218-8550.
1: Mais mensagens então.
4: Fala, Wanderlei Cabeludo. É o Paulão, pau de Mata Véia, motorista de aplicativo. Toca uma música pra nós aí de tradição, grupo tradição, toca pra nós.
0: Beleza, Paulão, beleza. Um abraço pra todos.
4: Um abraço pra vocês aí, a rádio é muito top, viu? Top demais.
0: É top demais. Se é ser feliz, era top.
1: É isso aí.
0: Obrigado, meu irmão. Obrigado mesmo, fundo do coração, tá bom? Vamos ver, você lembra que ele pediu aí.

0: Vamos ver se nós achamos aí, tá bom?
1: Ok.
0: Vamos tocar moda então agora?
1: Agora nós vamos pros comerciais já. Ah,
0: vai, né? 4 minutos que nós temos aqui, né? Então... Manda aí, manda aí.
2: De Vanderlei Cabeludo. Tá com a música boa aí, eu quero entrar nesse sorteio aí, hein? Ganhar esse Pix aí, Vanderlei Cabeludo. Tá com a música boa aí. Rick Renner. Nunca mais escutei a música do Rick Renner. Toca aí, Caetano, manda o Rick Renner aí pra mim. Nesse final de tarde.

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8: Beleza, beleza, gente, que bom demais. Lembrando mais uma vez que eu ganhei uma pinga aqui, ganhei da Cachaça da Boa. Ela é, Fabrício diz que é engarrafada em Nova Andradina, segundo o Rogério, né? Que é da Santa Isabel, Alambique Santa Isabel. Um abraço, pessoal, e eu vou experimentar semana que vem, vou falar pra vocês que isso é boa ou não. Mas com certeza, né? 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
12: 5:46.
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8: 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Alguma coisa assim. É. Mas essa 10 vermelha tem alguma coisa a ver com a Deli, com a Milagres aí.
14: Zé Rico.
8: Com Zé Rico. Beleza? Vamos lá, Dalinha. Tá com Deus. Deus, esse Deus maravilhoso, tem certeza, tá fazendo muita festa. Mais ou menos assim. Toca.

0: só um pedacinho dessa música aí, só um pedacinho. Deixa eu rodar. Deixa eu rodar um pedaço. Essa música é boa demais. É demais da
1: coisa. Em um quarto de hotel. 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
0: É bom demais, é bom demais. Mas infelizmente nosso programa tá chegando ao fim, né? Tem que fazer o sorteio ainda, né? Vamos fazer o sorteio. É o sábado que vem, vou tocar essa música inteira.
2: É boa, né?
0: Boa demais da conta.
2: Tem 5 minutos.
0: É, 5 minutos ela tem. É.
2: Esquentando.
0: Roda. Vamos fazer o sorteio.
2: Vamos lá então, que rufando os tambores novamente.
0: Manda! Tá bom. Parou. Manda.
2: Vamos lá, chegou aí. Pronto.
0: Ó, o telefone é o final é 6924. 6924 telefone. Olha de onde que é, de Glode Dourados.
2: Oh.
0: Alô, Glode Dourados! Manuel Aparecido da Silva. De Glode Dourados. Parabéns, você ganhou. Manda, se puder mandar agora já uma mensagem aí da chave de Pix, né? Pra gente mandar a paia. E o Paulo Roberto, eu não consegui falar com você, eu tentei te ligar, mas eu mandei o Pix, tá? Já tá na conta, meu filho, já pode comprar cerveja gelada, né? Porque é o CPF e deu certo, é o mesmo nome seu, Paulo Roberto, e o seu Manuel lá de, Manuel de Aparecido da Silva, lá de Glória Dourados, manda pra nós a chave do Pix, se puder mandar aqui já logo agora.
2: Pois é. A gente já, né? Tá enviando aqui.
0: Já tá enviando, é ligeiro, tá ouvindo nós lá. Um abraço, Manuel. Que Deus abençoe você, sua família. Feliz domingo pra vocês todos aí. E eu quero aqui do fundo do coração agradecer a toda a audiência da Top FM. Muito obrigado a todos vocês. Graças a Deus, a gente fica feliz, chega aqui, não vê o tempo passar, é 3 horas de programa. E lembrando, eu quero lembrar a todos que sábado que vem nós vamos estar a partir das 13 horas.
2: Exatamente.
0: Das 13 às 16. Nós vamos mudar meu horário, não tem problema nenhum. Quem acompanha a gente acompanha, né? E é um horário bom também. E depois vai ter o Edson Lima. Eu acho que é o Edson Lima depois
2: é Edson
0: de nós,
2: Lima.
0: Né? Nesse horário que eu estou hoje.
2: A partir das quatro
0: é o Edson Lima, né? Então já tá falado aí, já tá feito compromisso pra sábado, às 13 horas, você vai estar esquentando a carne, eu já tô aqui já. Beleza? Tá combinado. Então quero pedir a Jesus Cristo, que Deus nosso Pai, esse Pai maravilhoso, esse Jesus, que ele possa dar uma semana para vocês, um domingo, um sábado, um resto de sábado e um domingo, e dar pra vida para vocês saúde, força, alegria, família, né? Que é o mais importante. E sempre fazer o bem para os outros não custa nada. É sempre bom você poder ajudar as pessoas que vêm para você em dobro. Vem tudo que você faz de bom, pode ter certeza. Eu quero mandar um beijo no coração daquela mãe que sofre às vezes porque o filho tá no álcool, porque o filho tá aí na droga, né? Tem muitas mães que choram. Eu quero mandar um beijo no seu coração e pedir a Jesus Cristo que dê um conforto a você e que realmente você consiga fazer com que há muito jovem hoje envolvido na droga. E isso aí nos deixa preocupado, né? E pedir a Deus. Só Deus pode nos acolher e nos dar conforto quando isso acontece na nossa família. Beijo do coração de vocês, que Deus abençoe, obrigado, né? Pode deixar aquela música lá pra fechar ou tem que ir direto pra propaganda? Como é que tá aí?
3: Colocar então um pedacinho.
0: Coloca um pedacinho dela pra fechar, que eu quero. Essa música é linda demais. E eu quero dizer obrigado, Campo Grande, obrigado, Mato Grosso do Sul. Eu posso dizer Mato Grosso do Sul, porque Mato Grosso do Sul inteiro praticamente tá ouvindo. Você que tá no seu carro, viajando, caminhoneiro, um abraço pra vocês, obrigado, que Deus acompanhe, né? As pessoas estão de viagem. Amanhã eu recebo a minha irmãzinha que vem lá de Cuiabá, que Deus abençoe a viagem dela, a Vanderlene. A Valdirene, minha irmã, meu cunhado Ricardo. Que Deus abençoe a Camila, Antônio. Que Deus abençoe vocês. Obrigado, gente. Obrigado do fundo do coração. Até sábado que vem. E toca!

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6: Top Hits, nesse sabadão, ó, bem-vindo, bem-vinda, eu sou Ricardo Ortiz e vamos juntos aí pela rede Top de Comunicação, integrando o estado de Mato Grosso do Sul, através aí, ó, da 88,9 aqui em Campo Grande, a Camapuã 90,9, Caracol 102,3, Glória de Dourados 98,9. Bem-vindo, bem-vinda, vamos através das nossas redes sociais também, topfm.top, de repente, ó, eu não tô com rádio, mas vou ouvir você pela internet. Começar a nossa viagem, 1984, Cyndi Lauper, Out Through the Night. Foi um álbum aí muito legal da Cyndi Lauper, ela que é nova-iorquina, né, lá nos Estados Unidos. A curiosidade é que essa música, ela foi escrita originalmente para a Julie Shear, e aí seria uma canção folk, mas a Cyndi Lauper, gente, transformou a faixa em uma balada pop de enorme sucesso e foi também o único single mundial dela na época, sem videoclipe oficial, mas ó, fez muito sucesso e a nossa viagem começa assim, ó.
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18: 6 e 8.

Modern Talking, You My Heart, You My Suits. Esta é de 1984, se tornou um sucesso muito legal. E o grupo foi formado em Berlim, lá na Alemanha. Essa é uma música que vendeu mais de 8 milhões de cópias no mundo. Você sabe, acredita nisso? E ficou 6 semanas nas paradas e sucesso, tornando-se um dos maiores clássicos do Eurodance dos anos 80, passando aqui no Top.

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2: 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E aí, como que está? Conta pra mim como tá o seu sabadão, ó. Todos os fins de semana eu tô com você aqui através da Rede Top de Comunicação, sábado e domingo, das 6 da tarde até as 9 da noite, esse encontro marcado.
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6: 6:27.
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Menina Veneno, essa hit de 1983, foi um dos grandes sucessos do cantor Hit, nascido de Birmingham, lá na Inglaterra. E a música, ela ficou um fenômeno do Brasil e foi uma das mais tocadas naquele ano dos anos 80. Uma curiosidade é que o álbum homônimo vendeu mais de 1 milhão de cópias. Algo raro para o pop rock brasileiro no início dos anos 80, considerando aí e consolidando o Hit como um dos maiores ícones da década passada.

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2: 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E aí, conta pra mim, hein? Fala aí. Eu, sabadão à noite, devo estar dentro do seu carro, devo estar na tua casa. Então, chama os amigos, eu estou aí no teu trabalho. Quero mandar um abraço aí, ó, para Terenos, Cidrolândia, Jaraguari, Ribas.
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1: 6:46.
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Dana Dana Laban, aí ó, lançado em 1986. Essa música marcou aí a fase de maior popularidade da dupla formada em Copenhague, lá na Dinamarca. E essa é o seguinte, essa canção, ela teve forte sucesso em países da América Latina, nas rádios brasileiras, graças ao ritmo dançante típico do Europop dos anos 80, né? Tornando-se aí presença constante e frequente em danceterias da época aqui no Brasil, trazendo para você mais uma aqui no

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1: 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Voltamos com mais um bloco. Quero mandar assim, ó, o seguinte pensamento. Quando você projeta todas as suas realizações, você muitas vezes começa com não. E não fique ali desanimado ou desanimada, dizendo, ai, não, eu...
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aí você ouviu o ritmo de Santos Swing, ou seja, o Swing dos Santões, Dire Straits, lançado em 1978. Esse, aliás, gente, é uma banda formada lá em Londres, na Inglaterra. E uma das curiosidades é que a música nasceu depois que o Mark Knopfler, que era o guitarrista, assistiu uma pequena banda de jazz tocar aí em uma pub quase vazia, né? Impressionado com o nome Santos of Swing, ele escreveu a letra inspirada naquela apresentação simples e autêntica. Passando aqui as curiosidades para você, o Top Hits com Ricardo Ortiz.

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3: E se eu te disser que o caminho para a vida eterna está na sua alimentação, você acredita? 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Juntando uma boa alimentação com exercício físico e treinamento mental, nos tornamos super-humanos e as pesquisas continuam. 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
9: Tô feliz, tô na top, voltamos com mais um bloco, lembrando que amanhã, domingão, nós estamos aqui das 18 até as 21 horas, trazendo o melhor do flashback. Tem muita gente que fala, ó, eu tô te ouvindo aqui, então vai lá, manda esse.
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19: 7:27.
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Oferecida na Top, Laura Branigan, Self Control, ou seja, o controle de mim mesmo. Esta aí foi lançada em 84 e essa música é um grande sucesso internacional da cantora lá nova-iorquina. E a curiosidade é que essa canção originalmente italiana foi gravada pelo Raf, né, naquele mesmo ano, e a versão da Laura Branigan ficou mais famosa mundialmente. E aí impulsionou o videoclipe, enfim, foi bem ousado o projeto e ficou nas paradas de sucesso. E se foi sucesso, passa aqui no Top Hits.

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6: 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Voltamos com mais um bloco pra você que gosta do flashback. Ah, isso é gostoso, né? Então, ó, Camapuã, Glória de Dourados, Caracol, Campo Grande, todo mundo reunido aí, ó, ouvindo com os amigos. De repente estamos junto contigo, onde quer que você esteja. Vamos fazer esse carinho de o nosso.
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Beatriz, Dona Top, 14 bis, quem não lembra, hein? Natural, essa música é muito legal. 1982, eles são mineiros, lá de Belo Horizonte, e essa banda, ela foi inspirada no avião 14 bis, criada pelo Santos Dumont. E aí a canção se destacou pelas harmonias vocais sofisticadas e também pela forte influência do rock progressivo e da música mineira dos anos 80, passando aqui 14 bis.

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